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2: 8 e 4.

0: no estúdio Fogo, o resto é um derrama. Eu tô pensando em sair aqui pra lá, liga, vou ver. Tomar uma lá no lago. Né? Vocês acham? É mentira! Agora são 8:09 na capital mais morena do centro-oeste brasileiro. Como é que tá você? Amanhã, terça-feira, é dia de pegar no batente, viu? Acabou o feriado, vai dormir cedo, mas antes, ouve nós aqui, tá bom? Nossa senhora, o pessoal tá aqui na sintonia, um pessoal lá de Terenos, muito obrigado pelo carinho de todos vocês aí, tá bom? Vamos ver quem chegou por aqui. Alô, boa noite, fala comigo.
1: Boa noite, meu querido Edson Lima.
0: Como é que
1: o top
0: tá?
1: da rádio Top FM.
0: Obrigado.
1: Tá no momento aqui. No Itamaracá, aqui é o Ceará.
0: Itamaracá City.
1: Aí, meu rei.
0: Tô mandando.

0: conectado aqui na, no Itamaracá.
1: Opa!
0: E Mato Grosso do Sul de ponta a ponta aí. E toda a mente aí, pensa esses bocão aí, o Bocão.
1: Bocão.
0: E o programa do Bidu.
1: Bidu.
0: E também o Potência, que é o
1: Jean Potência.
0: Ele, hein? Ele vai estar lá na rádio ouvindo aí a conexão, tamo junto com ele. Só ouvindo lá na obra lá, hein?
1: Aí
0: vai
1: sim.
0: Nós, meu rei, manda pra nós aí, vai.
1: Tamo junto.
0: Cerrado aqui do Itamaracá. E manda um alô pro Maciel e pra Rainha aqui, ó. Tamo aqui ouvindo sua.
1: Alô, Maciel.
0: Seu momento aí de conexão.
1: Obrigado, meu irmão. Um abraço, obrigado pelo carinho. Tamo junto, viu? Alô, Tainara, como é que você tá?
2: Olá, boa noite, Bidu. Aqui é a Tainara Aparecida, de Rio de Janeiro, de Rio de Janeiro, de Rio de Janeiro. Manda uma olhada pro Chê, Zanete Federico, coloca no nome do sorteio dos prêmios da semana. Sou feliz e na cara.
1: Vai sim, vai sim. Seu nome já tá no sorteio já, tá bom? Pode ficar tranquilo, mas não é o Bidu, é o Edson Lima, é o mais bonito que o Bidu. Alô, meu irmão Marcelo.
3: Fala, Edson Lima. Aqui é o Marcelo do Iqui, seu parceiro de sempre. Ô, o programa tá top, hein? Cuidado, hein, Bidu? Cuidado, hein? Edson, manda uma música pra nós. E só lembrando, amanhã eu vou levar a sua Tupperware.
1: Tá bom, então, aí.
3: Abraço, parabéns pelo programa.
1: Obrigado, meu irmão, que Deus abençoe. Fala isso não, Bidu, nunca mais chama eu pra fazer aqui, viu? Rapaz, o homem bufelou um Tupperware. Com a minha marmita, a minha cascuda, o homem bufelou e comeu tudo a minha cascuda. Um abraço, Marcelo, um abraço a todo mundo aí do Oiti. Tamo junto. Alô, boa tarde não, rapaz, boa noite.
4: Fala, meu patrão, boa noite, tudo bem?
1: Bom.
4: Aqui é José Azevedo, Campo Grande, Mato Grosso do Sul.
1: Ô Zé.
4: Feriadão, né?
1: Feriadão.
4: Estamos aqui trabalhando desde as 11 horas da manhã.
1: Tá certo.
4: Vamos até amanhã, às 6 horas da manhã.
1: Barbaridade.
4: Mas é isso aí, né? Enquanto uns festejam, outros trabalham.
1: Tá certo.
4: Tamo aí. Aqui no Indo Brasil, curtindo a Top FM, a melhor de Campo Grande.
1: Opa!
4: É onde estávamos ali na Ponte do Grego, né?
1: Aí sim, hein?
4: Curtindo um pouco ali. Muito gostoso, muito bom. Mas hoje nós estamos aqui. Tamo junto. Deus abençoe a todos.
1: Amém! Daquele jeitão, rapaz. Ponte do Grego, pessoal, você tá indo pescar lá, mas o rio tá cheio, viu? Agora são 8 horas e 13 minutos, alô, boa noite. Essa moto aqui eu vou
3: mandar ela pra programa do Bidu, Rádio Top. Aqui é o Marcos da Região Noroeste.
1: E aí?
3: Põe tá um sorteio aí, qualquer um deles. Um abraço.
1: Dois por você, meu irmão. Obrigado pelo carinho. Alô, boa noite. Fala comigo.
5: Boa noite, Biduzinho. Eita. Tudo bem com você, Bidu?
1: Seu Bidu é feio.
5: Uma boa noite, na graça do Senhor.
1: Eu
5: bom
1: sou
5: trabalho. Que Nossa Senhora Aparecida te abençoe sempre.
1: Amém.
5: Tô aqui te ouvindo, na Top.
1: Tamo junto.
5: Fica com Deus aí, amigo.
1: Obrigado pelo carinho, tá bom? Deixa eu mandar essa moda aqui na sequência, que meu amigo Rabicó, que tá na sintonia. Alô, Rabicó! O homem das mil e uma utilidades. Foi embora. Tá doido. Ah, agora deixa eu pegar o pessoal. Passou passando. Vambora. Alô, boa noite, fala comigo.
6: Boa noite, clube BBB. Meu nome é Michael Denis Souza Cássio. Quero concorrer a algum Pix.
1: Ah, sim?
6: Algum prêmio. E toca Milionário é Rico, descida o Crespa da Insegurança.
1: Aham.
6: Lohana.
1: Lohana.
6: É. Lúdio.
1: O Lúdio.
6: E. Jocilene.
1: Quem?
6: Tchau, obrigado. Fui.
1: Beleza.
6: O Margarida.
1: Tamo
6: vai
1: junto.
6: Palmeira.
1: Boa, gostei, vai Palmeira, vai. Rapaz, Palmeira deu uma piaba, mais uma piada, um pau tocado da manivela no Corinthians, que eu vou falar pra você, eu não sei se ainda existe esse time chamado Corinthians. Pensa num cara que gostou. Oi, Rosângela.
7: Boa noite.
1: Boa noite.
7: Aqui é a Rosângela Silva, do Jardim Noroeste.
1: Tudo bem, Rosângela?
7: Tô feliz, tô na top. Quero concorrer aos prêmios da Rádio Top das Top.
1: Opa. Prêmio, sim. Tem uma pancada aqui agora. Vambora então, alô, boa noite, fala comigo.
8: Fala, seu Edson Lima.
1: Como é que você tá?
8: Biduzinho. Não tô zoando, viu? Mas o Bidu tá de folga, né?
1: Bidu trabalhou já tarde inteira.
8: Ele já tá velho também, né? É bom ele descansar um pouco. Mas enfim, rapaz, essa emissora é top, viu? Ela é FM top, top é a FM. É que nem o outro lá, né? O novinho lá, né? O João Bosco de Medeiros.
1: Rapaz.
8: Também já tá velho, tem que descansar, deixa ele. Enfim, toca uma música boa, porque todas aí são boas, mas toca mais uma.
1: Boa, vou tocar.
8: É, Felipe Falcão, aquele Potiporri, Tempo de Avanço, o que mais? E assim vai sucessivamente, sabe qual que é, né? Fechou? Então, uma boa noite.
1: Boa noite.
8: Um forte abraço. Aqui é o Sidney do bairro Aero Rancho.
1: Grande Sidney, Aero Rancho em peso, hein?
8: Qualquer coisa, coloca eu no, em algum... Como é que eu vou te falar?
1: Uhum.
8: Em algum presente, ou até então, se tiver... Pix, top, top, Pix, coloca aí o... Fechou, meu amigo?
1: Fechou.
8: Um abraço, agora se for.
1: Um abraço, obrigado pelo carinho. Olha, deixa eu falar, olha a loja Rabicó, fiquei sabendo agora esse dia atrás. Eu tava ouvindo o meu amigo Jean Potência, e eu vi que tem uma boneca lá, não sei se é a história de uma boneca inflável lá pra vender, lá no Rabicó, na loja do Rabicó. Eu fiquei sabendo que o Bidu comprou duas, eu não sei pra que duas. Você tá doido? Agora são 8:17. Alô, Minduí! Aparece o trem bolou aqui, bora!
9: Tô feliz, tô na top, tô feliz, tô com Bidu.
1: Tá com Edson Lima?
9: Parabéns pra nosso estado, Mato Grosso do Sul.
1: Isso mesmo.
9: Parabéns pra Nossa Senhora Aparecida. Que Deus abençoe nós, que ela coloque sua mão em nossas cabeças, nos abençoe. E tô feliz, tô na top. Tô aqui fazendo a janta pra minha esposa e ela que tá aqui tomando.
1: Parabéns, meu irmão.
9: Cara feia ainda, hein? Tô feliz, tô na top.
1: Tô feliz.
9: Só deu risada, hein? Tô feliz, tô na top.
1: Um abraço.
9: Eu fui no Renan e Raí, hein? Ganhei os ingressos aí pela top.
1: Uhum.
9: Top demais.
1: Beleza. Ai, meu Deus do céu. É isso aí, rapaz. Olha, muitos homens não gostam de ajudar em casa, mas tem que ajudar pra cozinhar. Eu cozinho. Eu chego em casa, faço janta, faço. É muito bom, né? Tem que ajudar. E pro prazer também não come, hein? Um abraço lá pra Cristiane, minha esposa, tá na sintonia lá. E minha mãe, Dona Alice. Deixa eu pegar mais um aqui, dá tempo? Dá. Alô, boa tarde. Boa tarde, quê? Boa noite.
10: Boa tarde, Flavinha, aqui é o Luan de
1: Camapuã. É aqui, pô.
10: Boa noite, Edson Lima, aqui é o Luan de Camapuã.
1: Você tá
10: queria
1: bom?
10: Queria participar do sorteio.
1: Aham.
10: E também queria ouvir Solidão com o Nano Moreno.
1: Solidão.
10: Um ótimo feriado pra todos e tô feliz, tô na top.
1: Ô, meu amigo. Tamo junto. Mas olha, deixa eu falar, daqui a pouquinho o Pai Vinha tá por aqui, viu? Hoje no TV do Brasil, grande pai vai estar na sintonia também, daqui a pouquinho continua aqui, daquele jeito, daquele modelo, é moda em cima de moda, é o trem botando pra derreter. Pai Vinha, eu vou falar pra você, tá sabadão aí, tá daquele jeito, hein? Você tá doido. É mesmo, Amendoim? Olha, gente, eu vou ali e já volto, é rapidinho, mais rápido, mas é mais curto que Coisa de Porco, só um pouquinho aí. Hoje, excepcionalmente, Clube do Bidu com Edson Lima, na sequência, Pai Vinha, vem chegando pra derreter aí, rapaz, deixa eu falar pra você, tá doido, sou fã dele. Anderson, que chegou por aqui, daqui a pouco eu sou o seu áudio, Anderson. Obrigado pelo carinho a todos vocês que estão chegando agora, sejam bem-vindos. Essa é a sua Rede Top. Eu sou Edson Lima e até as 21 eu tô por aqui. Tá bom? Trazendo música aqui é eclético. Bidu aqui é eclético. Então pede funk. Vou ali, já volto.
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21: 8:22.
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3: Muito feliz, dona Sofi! Como é que você tá nessa segundona de feriado? Você tá bem? Foi lá afilar o rango na casa da sogra, né?
4: Eu sei.
0: De volta com você, Clube do Bidu.
3: Olha, gente, deixa eu falar pra você o seguinte, ó. 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Tá bom? Falei, tá falado, chegando aqui, Nando Moreno, bora lá.

0: Batista, essa pra matar a saudade, né? 1982. Ô, Amado Batista. Mandando aquele alô especial pra você que tá chegando agora, seja bem-vindo. Essa é a sua Rede Top, eu sou Edson Lima. E até as 21 estarei por aqui. Amanhã, meu amigo Bidu assume o seu posto por aqui, tá? Bidu tava, não veio hoje porque ele tava trabalhando agora à tarde, né? Nas cavalgadas aí, dia do Nossa Senhora Aparecida. Uma festa bonita que a gente tava fazendo lá, show de bola, hein? Parabéns, Bidu. Alô, Wanda Lima, como é que você tá? Obrigado pelo carinho. Deixa eu ver aqui, a Wanda Lima, de onde que é, Wanda? Você é de onde mesmo, Wanda Lima?
1: Boa noite, meu amigo Bidu, Wanda Lima aqui do bairro Santa
0: Edson Lima.
1: Ô, Bidu, programação como sempre tá perfeita, viu?
0: Tá bom, obrigado.
1: Nossa, você arrasa.
0: É o Edson Lima.
1: Você mesmo pra poder alegrar nossas noites desse jeito.
0: Obrigado.
1: Ô, Bidu, toca pra mim,
0: monotonia
1: com o Amado Batista, se puder.
0: O Amado Batista, tá bom? Tocar.
1: Abençoado, começo de semana.
0: Pra nós.
1: Senha a paz, a alegria, a felicidade, em nome do nosso Jesus Cristo, Nossa Senhora Aparecida, tá bom?
0: Amém.
1: E coloca no sorteio desse Pix aí, tá bom?
0: Tá bom. Muito
1: obrigada.
0: Hoje não tem Pix.
1: Tô feliz, tô na top.
0: Rapaz, é o chute da quinta roda, né? Quero mandar um abraço pra você que tá rodando pela estrada do nosso Mato Grosso do Sul. Muito cuidado. Muito cuidado mesmo. Pra você que tá vindo embora, pra você que amanhã tem que trabalhar, né? Chega, sai um pouquinho mais tarde pra evitar um pouco o trânsito, mas toma muito cuidado, tá bom? Meu amigo, deixa eu ver aqui, o Lucas, boa noite, Edson Lima, tranquilo, aqui é o Lucas, Camapuã, tô feliz, tô na top, quero participar do sorteio, um bom feriado pra todos nós. Quero mandar um abraço lá pra Santo Gabriel, São Gabriel do Oeste, a cidade do Porco no Rolê, tá na sintonia, obrigado pelo carinho, a todos vocês aí que tá pelo aplicativo, que Deus abençoe vocês sempre, tá? Você que tá qualquer canto do Brasil, muito obrigado pelo carinho, até fora do Brasil, o pessoal tá sintonizando a top, né? Muito obrigado mesmo de coração. Alô, Giancarlo Potência, mantém ele, hein? Alô, Boquinha de Cobra, vou ali já volto, aguenta só um pouquinho, rapidinho. Boquinha de Cobra, lá do Tapera, como é que você tá, meu irmão? Você tá bem? Rabicó.
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8: 8:42.
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0: comadre Xodó. Muito bem, rapaz, o tempo passa muito rápido, né? Agora já são 8:50, eu já tô indo embora. Tá chegando o Pai Vinho aí, rapaz. Continue sintonizado com o Pai Vinho, que o Pai Vinho veio pra derreter, viu? Deixa eu só pegar aqui, quem chegou por aqui? Ah, só pode ser ele, só pode ser esse caboclo aqui. Fale comigo.
1: Oh,
0: oi. Fale.
1: Eu vou, pra ficar mais fácil, vou chamar você de Bidu Lima.
0: Bidu.
1: Aí não confunde, né? Bidu Lima.
0: Bidu Lima.
1: Tá. Manda bom. Uma sertaneja pra nós aí.
0: Tá bom.
1: Duas camisas, milionário José Rico. Você tá louco? Barbaridade. Só modão top. Um abraço, meu irmão.
0: Tamo Jair junto.
1: Silveira. M2 climatização.
0: Tamo junto, meu irmão. Não, não vai dar tempo. Pai Vinho assume aí, viu? Daqui a pouquinho toca você. Pai Vinho, pra quem não sabe, é um dos maiores pescadores que existe no Mato Grosso do Sul. Esse homem, vou falar pra você, esse homem aí tem a... Rapaz, eu vou falar pra você, uma hora eu vou pegar, vou com ele pra aprender a pescar. Até umas aulas, o homem é bom demais, meu. O homem é pescador mesmo. Eu vou ali e pego dois, o homem sabe pescar. Vou falar pra você, o homem é bom. Alô, boa noite.
2: Boa noite, Bidu.
0: Que Bidu?
2: Abraço.
0: Você tá doido?
2: Bom descanso, Bidu é daqui feio. A pouco. Feliz semana aí. Aqui é o Benhur Jardim Colibri.
0: Como você tá, Benhur?
2: Coloca a música pra nós aí, se possível, aí. Tinha um cavalo preto. Abraço, boa noite, bom descanso, Benhur.
0: Benhur.
2: Jardim Colibri, seu ouvinte nato de todas as noites aí. Sucesso a todos.
0: Vai dar tempo não, meu irmão? Obrigado pelo carinho, viu? Olha, gente, amanhã o Biduzão tá por aqui, Clube do Bidu, com o Bidu, assumindo o seu posto aqui, Edson Lima tá aqui, cobrindo o Bidu. Rapaz, o pessoal fala que cobrir lá na fazenda é outra coisa, viu? Tô substituindo o Bidu, a melhor palavra é essa, né? Aprende a falar, seu louco. Agora são 8:52. Gente, brigadão. Que Deus abençoe. Obrigado mesmo pelo carinho. Final de semana, se Deus assim permitir a direção deixar, eu estarei por aqui, tá bom? Fica o meu amigo Wesley Paiva, o Pai Vinho do rádio, que esse homem é bom demais da conta. Mas, gente, olha, deixa eu falar uma coisa pra vocês. Não vai dar tempo pra fazer o encerramento que eu faço lá, mas eu vou falar uma coisa pra vocês. A fé, gente, a fé é o combustível da alma. Terça-feira, início de semana, porque hoje é feriado, início de semana, um bom início de semana pra você, um bom trabalho, que Deus abençoe você, o seu trabalho, o seu lar, a sua família. Vou deixar minha saideira aqui, Gerson Rufino, e sábado estaremos de volta. Beijo no seu coração, e a mãe Bidu tá por aqui. Fica com o meu amigo Wesley Paiva, o Pai Vinho do rádio, esse é o cara.

0: Bidubidu fica por aqui. Mas amanhã tem mais música, mais alegria e muito mais participação. Obrigado pela companhia, pela audiência e por fazer parte deste clube. 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
3: 9 horas.
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1: Muito bem, meninos e meninas, senhoras e senhores. Excepcionalmente hoje, sem a voz do Brasil, porque é feriado nacional, né? Dia da padroeira do Brasil, Nossa Senhora Aparecida, Dia das Crianças. Ontem também comemoramos aí os 49 anos do nosso estado de Mato Grosso do Sul, a divisão do estado. É? Aí estamos chegando mais cedo um pouquinho para te fazer companhia até a meia-noite. A partir de agora tem Wesley Paiva aqui na parada mais gostosa do Rádio São Mato Grossense, que é a Rede Top FM. Depois do meu amigo Edson Lima, que assumiu aqui o lugar do Cláudio Bidu hoje, né? No Clube do Bidu. Tá chegando o Pai Vindo Rádio agora pra te fazer companhia. Tamo junto e misturado. Tamo junto e misturado. Chegando pra fazer barulho nessa noite especial de segundona, dia 12 de outubro. Dia das crianças, dia da padroeira do Brasil também, dia de Nossa Senhora Aparecida. E pra finalizar essa noite gostosa, vamos chegar fazendo barulho por aqui. E a partir de agora você participa com Wesley Paiva através do nosso WhatsApp, o 992188550 992188550. É o WhatsApp para você participar, interagir, mandar o seu recado e pedir a sua música aqui pro Pai Vinha.
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1: Começar assim, ó, a parada de hoje.

0: Segunda-feira, dia 12 de outubro de 2026. É o fim de noite com Wesley Paiva. Aquele programa que era pra desacelerar.
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0: É só moda bruta. Eu avisei que não ia dar certo, né? Boa noite pra você. Já tem as primeiras participações dessa noite especial de segunda-feira feriado. A semana começa amanhã pra muitos aí, né? Pra mim, começou lá na sexta-feira.

0: junto, misturado, tô feliz, tô na top. 21 horas e 16 minutos. Eduardo Costa, ainda tô aí. Alô, Marcos Rondon, boa noite pra você. Tamo junto, misturado. Já tem as primeiras participações, galera chegando junto no pé doente. Quem fala?
1: Fala, fala, paizinha. Boa noite.
0: Boa noite.
1: Então, rapaz, eu pedi pra aquele caboclo tocar uma música, ele não tocou.
0: Ah.
1: O Edson Lima, vulgo Paivinha. Ou seja, ele substituiu o Bidu, né?
0: Sim.
1: Enfim, ele não colocou uma música que eu pedi.
0: Vamos ver.
1: Se você tocar aí, ó, eu agradeço,
0: vamos,
1: viu?
0: Me fala que música aqui, vamos ver.
1: Falcão, ah. Fute Corrê, cara, Tempo de Avanço. E assim vai. Fechou, meu amigo? Uma boa noite, um forte abraço.
0: Beleza,
1: e até
0: meu irmão.
1: Onde essa emissora maravilhosa chega. Fechou, meu amigo? Um forte abraço e fui. Valeu.
0: Valeu, meu.
1: Valeu, Paivinha, fui.
0: Vai com Deus, tamo junto, misturado. Obrigado pela audiência, obrigado pela companhia. O Sidney participou por aqui. Ó, quem chegou aqui também, mandou até áudio pro Paivinha hoje aqui, cara. É isso mesmo? Boa noite.
2: O Paivinha?
0: Ah,
2: aqui é eu.
0: Foi eu.
2: Deixa eu te falar. Manda um abraço pra nós aqui, ó. Tô aqui no Recanto Nuara. Tá eu, Casa Grande, o Ceará.
0: Mas rapaz, tá no Nuara.
2: O Ceará aqui, ó. Tá meio. A mulher brigou com ele.
0: Ah.
2: Ele tá meio brabo aqui, paizinha.
0: Manda um abraço pra nós aqui, rapaz do céu, o cara tá no Recanto Nuara. Um dos mais lindos que eu já vi falar que é, porque eu não conheço ainda. Ah, e o cara tá bravo, meu jovem do céu. Fala, Giba! Grande abraço pra você, Casa Grande, o Ceará, rapaziada, no Nuara, acompanhando a nossa programação. Boa noite, tamo junto, misturado, tá bom? Valeu, quem mais?
3: Oi, boa noite, Paivinha. Aqui
0: boa noite.
3: Ângela de Camaponta, tudo bem com você?
0: Tudo ótimo.
3: Eu queria ouvir, liguei pra dizer que te amo, com a Alain Aladim.
0: Ah, essa é bruta, hein?
3: E tô aqui curtindo a programação, desejar um ótimo finalzinho de feriado pra você.
0: Valeu, menina.
3: Tô feliz, tô na top, obrigada.
0: Se eu te contar que eu trabalhei, tô trabalhando desde sexta-feira, não parei sábado, não parei domingo, não parei hoje. Vou falar um trem pra você, essa vida de trabalhador, de cara que trabalha, né? É, que não tem aquele negócio daqueles benefícios, o negócio não é fácil não, rapaz, não é fácil não. Manda uma boa noite especial aqui pro Benhur. Benhur, como é que você tá? Manda um áudio aqui pra mim, é isso mesmo?
4: Boa noite, pai.
0: Como
4: aqui é
0: tá?
4: Benhur, Jardim Colibri.
0: Você tá bom, meu
4: feliz
0: irmão?
4: Feliz semana pra você.
0: Amém.
4: Bom instante de feriado.
0: Tamo
4: no dia
0: junto.
4: 12. Dia da criança, beleza?
0: Beleza.
4: Bom trabalho aí, tá só começando.
0: Verdade.
4: Toca a música pra nós aí da Paula Fernandes aí, fazendo favor.
0: Beleza.
4: Tá sumida essa Paula Fernandes, hein?
0: Pois é.
4: Abraço, boa noite, tô na audiência, bem no Jardim Colibri, sucesso, até
0: valeu,
4: mais.
0: Meu. Obrigado, meu, pela sua audiência, pela sua companhia de sempre, tá bom, meu irmão? Dá tempo de colocar mais um áudio aqui, produção? Posso? Alô, quem fala?
5: Vai vir, o Diamante Negro não tocou a música que eu pedi pra ele, tá? Ele tava de saída já.
0: Tá
5: se despedindo a programação dele, falou que você quer entrar na...
0: Entendi.
5: Você quer entrar na linha, hein?
0: Deixa comigo.
5: Vai, toca pra nós aí duas camisas no Leonardo José Rico.
0: Beleza. Positiva.
5: Ah, garoto, hein? Tá por cá. Pose.
0: Tamo junto, pose. Pode deixar comigo. Deixa comigo que aqui eu pago a conta. Aqui eu pago a conta, meu jovem. Vamos fazer o seguinte, ó. Tá chegando a parada obrigatória. Na volta eu vou atender o pedido musical, tá bom? Segura aí.

0: Mas agora é aquele espaço de uma hora da Voz do Brasil que não tem hoje, né? E aí não tem comercial agora nessa uma hora, é uma hora de música sem parar.
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0: Esse é Wesley Paiva. Bora que bora, deixa eu mandar alô especial pra turma já chegando junto e participando aqui com Wesley Paiva. A participação da Camila. A Camila tá curtindo a nossa programação no Jardim Campo Nobre. Oi, Camila. Obrigado pela sua audiência, pela sua companhia. Obrigado aí pela participação e pelas palavras também, tá bom? Tamo aqui de noite, né? A Camila falou assim: sempre ouvia você nas tardes e aí depois nunca mais ouvi. Pois é, tua noite. Normalmente depois da Voz do Brasil. Como excepcionalmente hoje, feriado, não teve a Voz do Brasil, nós chegamos ali coladinho, fungando no cangote do Edson Lima. Era pra ser no Claudio Bidu, mas o Claudio Bidu fugiu. Bora que bora. Camila, obrigado pela sua companhia, tá bom, menina? Tamo junto e misturado. Bora atender pedido musical então, senhoras e senhores. Bora lá.
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0: Quem chega, quem chega, quem chega? Bora pagar a conta dos outros aqui, ó. Edson Lima, você deixou o boleto pra mim aqui, hein, meu jovem?

0: sentando na frente do Moscão no sítio, velho. Tô pagando conta aqui, né?
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0: Bora, meninos e meninas, senhoras e senhores. Só os melhores tocam aqui. Você pode pedir a sua também. Lembrando que nessa uma hora não tem intervalo, né, seu Wesley Paiva? Uma hora de música sem parar. Você vai pedindo, vai participando, vai interagindo, vai ajudando o Paivinha a fazer a programação desse fim de noite. Tamo junto, misturar. Tamo junto, misturar. Alô, Dourados. Tamo junto. Alô, Glória de Dourados, Fátima do Sul, Juti, já tá aí. É o Paivinha do Rádio ao Vivo.

voltam, recomeçam. Pra gente relembrar aqueles bons momentos da vida. Eita, pega. Essa é bruta também, né? Fala a verdade. São as melhores tocam aqui no seu dia de noite. Bora! Ó! Oh, mais um pedido musical aqui. Saindo direto do forno. Os nossos amigos ouvintes que participam e interagem.

0: Pois é, tô indo no pedido musical da galera aí, né? Tamo junto, misturado, rapaz. Eita, pega! Bora pra cima, tamo junto. Alô especial pro Paulo Henrique, acompanhando a programação na capital Campo Grande. Fala, Paulo! Grande abraço pra você, boa noite, obrigado pela audiência, pela companhia. Trabalho no posto de gasolina, tá curtindo o fim de noite? Fecha às 22, estamos ligados na Top pela primeira vez. Aê, rapaziada dos postos de combustíveis, que fica com o radinho ligado, tamo junto, misturado, viu? Falou, Paulo! Grande abraço pra você, tamo junto! Deixa eu agradecer aqui também a participação da Valéria. Oi, Valéria! Como é que você tá? Tudo bem? Obrigado aí pela sua companhia, pela sua audiência também. Tá bom? A participação aqui da Carmesita. É isso mesmo? Carmesita curtindo a nossa programação em São Gabriel do Oeste. E aí, Carmesita? Como é que você tá? Como é que tá o São Gabriel do Oeste? Ah, São Gabriel do Oeste que... Tive muito nesse município aí, né? Na época que tinha o Fantasy. Ali juntinho com a Porco no Rolete, né? Tinha um Fantasy para abrir o Porco no Rolete. Depois fizeram aí uma separação e não tem mais o Fantasy junto com o Porco no Rolete. Eu não fui mais. Eu gosto de ver mais. Ave Maria. A Rosângela tá curtindo a nossa programação em Porto Mutinho. Fala, Rosângela. Tudo bem com você? Rosângela Maciel. Tá acompanhando a programação, tá dizendo aqui boa noite, Pai Vinha. Tá todo mundo em Porto Mutinho curtindo a programação da Top FM. Pai Vinha, você não vai vir em Porto Mutinho pra visitar os seus ouvintes? Pai do céu, tô querendo ir, viu? Tô querendo ir. Se eu pudesse, meu dinheiro desse, já estaria aí.
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0: E ela pediu essa música aqui, ó. Pensa na mulher apaixonada. Bruna Marrone. Meu segredo. Música de 1998. Eu era criancinha nessa época.

0: Rony, meu segredo aqui na parada mais gostosa do Rádio Mato Grossense. Boa noite pra você, tamo junto.
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0: Só as mais brutas, só as mais pancadas do rádio tocam aqui no seu fim de noite. Trio Parada Dura, prazer. Foi prazer. Ótima noite pra você.

0: Madura, na parada mais gostosa da sua noite. E aí, como é que você tá? Fala comigo, fala comigo.
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0: Bora, tamo junto, hein, misturado. Só as mais gostosas de ouvir. Tocam aqui no seu fim de noite. E aí, como é que você tá? Você foi pescar esse final de semana, mandou foto pro Paivinha só porque o Paivinha não pôde ir, ficou trabalhando o final de semana.

Marília Mendonça na parada, rainha da sofrência, aqui no seu fim de noite. Excepcionalmente hoje, comecei mais cedo às 21, né? Pois é, agradecendo aqui a participação da Monique, sempre interagindo, sempre participando. A Rafaela já chegou por aqui também, pediu a música aqui de quem? Edson Hudson. Eita, música bonita essa, hein? Porta-retrato pedido no musical da moça. Daqui a pouco eu atendo você também, tá bom? Deixa eu ver quem mais. A minha amiga Carmen chegou lá de Aquidauana, chegando, fazendo barulho. Falou assim, olha, o rio encheu. Todo mundo tava em Aquidauana esse final de semana, todo mundo não, menos eu, Carmen. Eu não consegui sair de Campo Grande, você grita? E olha que não foi por falta de convite, né? Recebi convite, inclusive, meu amigo Luciano e a Ariane, o casal aí da pesca, foram pescar, pegaram um peixe e tudo mais aí, né? Pois é, os dois pescaram. Um pegou um jaú, pensa no jaú. Era tão grande que o celular dela era maior que o jaú. Quase que não coube o jaú na foto. E meu amigo Luciano pegou um armal. Oh, rapaz, eu cheio, a gaçu já tá muito armal, né? Mas vou falar um negócio pra você, viu, Luciano? Nessa altura do campeonato, o ano foi meio ruim de peixe aí nos rios do estado de Mato Grosso do Sul. Pegar armal não é de muito ruim, não, viu? É até gratificante, esses dias ruins de peixe que tá. 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

0: em poucas palavras. Que é isso, hein? Fechando a nossa uma hora de música sem intervalo comercial aqui na parada mais gostosa do Rádio Sul Mato Grossense. Agradecer aí a sua audiência, a sua companhia, tamo junto e misturado. Bora que bora. Tá chegando aqui o nosso break, na sequência tem mais músicas e você pode continuar participando aqui com Wesley Paiva através do 992188550. O Maicon, fala Maicon, como é que você tá, meu jovem? Pediu pituco do Teodoro e Sampaio, cara, que é isso?
1: 10 horas.
0: 10 horas, tá na hora.
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19: 10 e 3.
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0: é. Era pra começar agora aqui o fim de noite. Nós já estamos aqui desde as 9 horas, devido ao feriado, né? Hoje não teve voz do Brasil. Nós estamos aqui fazendo bagunça com a galera do estado de Mato Grosso do Sul. E aí, onde você tá? Onde você tá acompanhando a nossa programação? Wesley Paiva ao vivo até meia-noite, nesta segundona, dia 12, finalzinho da noite. E a gente tá aqui juntinho com você. Você vai participando, vai interagindo, vai mandando o seu alô, o seu recado, pedindo a sua música através do 992188550. 992188550 para você interagir e falar aqui com o Wesley Paiva, tá bom?
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0: Sou eu, senhoras e senhores. Bora. Você fala comigo. Fala onde você tá ouvindo a programação. Pede a sua música. Chega junto no Pedro. Bora. Alô, Paulicinha.

0: manhã, Ladinho, ninguém pra dizer que te amo, atendendo o pedido musical da Elisângela de Camapuã. Já pediu lá no comecinho da nossa, das nossas 21 horas quando chegamos por aqui, né? Valeu, Elisângela, tamo junto, misturado, obrigado pela audiência, pela companhia, tá bom, menina? Vamos nessa, deixa eu ver quem tá falando com o Wesley.
1: Boa noite, pai, lá.
0: Tudo bem? Boa noite.
1: Caguru, Rasqueiro falando, bairro Mambaí.
0: E aí, meu jovem?
1: Toca pra nós aí, Coitelinho, com Pena Branca e Chevantinho. Um abençoado restinho de noite pra vocês, fica com Deus.
0: Maravilha, meu irmão, pra você também, obrigado pela companhia, obrigado pela audiência, tá bom? Alô especial aqui também pra Simone. Oi, Simone, Simone falou, você não tocou minha música, deixa eu ouvir aqui o que você pediu ou o que você escreveu aqui pra gente atender, né? Eu não gosto de ficar devendo não, viu? Pensa no cara que paga certinho os boletos aqui, chegou o boleto, a gente já faz questão de pagar. Eu sei que chega muito tarde, em cima da hora, em cima do vencimento, aí não dá tempo, né? Aí caso contrário, a gente atende todo mundo. Valeu, deixa eu ver, vou atender você, tá bom, Simone? Tamo junto e misturado, tamo junto e misturado. A Wanda tá chegando junto no pé do Eito também, boa noite, pai Vinha. Tô curtindo a programação em Alto Caracol, tamo junto. Rapaziada de Caracol, Alto Caracol, Porto Murtinho, Bela Vista, Antônio João, tamo junto e misturado, né? Como é que vocês estão aí? Tudo top? Tamo junto, obrigado pela audiência, obrigado pela companhia. Manda um alô especial aqui pro Edson Silva, acompanhando a nossa programação. Fala, Edson, você tá bom, meu jovem? Obrigado pela companhia também, tá bom? Bora pra cima, né? Boa semana pra todo mundo, semana começa pra muita gente amanhã. Pro pai Vi, a semana não parou. Fazer o quê, né? Alguém tem que trabalhar essa vida. Ah, meu Deus do céu. O Del chegou por aqui, não sei se é o Del, nunca sei se é o Del ou se é a Del, que manda a mensagem aqui pra nós, né? Tamo junto, misturado, boa noite. Ah, o Del, já mandou aqui. Fala, Del, boa noite pra você, tamo junto, tá no Camapuã, acompanhando a nossa programação também. Valeu, obrigado pela sua companhia de sempre, tá bom, meu jovem? Bora que bora pra cima. Tá chegando aqui o nosso break, a nossa parada obrigatória. Já na sequência volto com muito mais moda e, claro, com um pedido musical.

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6: 10:24.

0: Essa com o de Paulo e Paulinho. Amor de Primavera. Só as melhores tocam aqui no seu feed de noite. E aí? Alô, Tony Wendo, boa noite pra você, meu jovem. Esse meu diretor é uma parada, né? Agradecendo a audiência, a companhia. Mandou falar que sabadão, todo sábado, o pai vinha tá aqui, fazendo aquele piseiro lascado. Hã? Ô, Tony, você tá bom, cara? Você foi viajar, passeou, né? Então tá certo. Como é que foi de viagem? Tudo tranquilo? Obrigado pela sua companhia, obrigado pela audiência aí, rapaz do céu. Quando o cara fala que tá ouvindo, aí muda até o ritmo da fala da gente aqui, né? Ai, meu Deus do céu. Antônio Endo, nosso diretor, tá curtindo a programação. Vai dormir, cara. Deixa eu mandar um alô especial aqui também pra turma que tá curtindo a nossa programação lá no Figueiras do Parque. A criançada tá de férias nessa semana do saco cheio. Tá tudo na casa do vô e da vó. Vou falar um trem pra você, viu? Festa do pijama todas as noites. Alô, Sofia! Manu, Ian, Laura, todo mundo aí na casa da avó Ju, o Mike, a Gabi, a Gigi, ô Giovana, beijo pra você, tá bom, filhota? Beijo pra todo mundo aí, dona Ju, seu Mike Wesley, Gabi e a criançada toda. Sofia, Manu, Ian, Laura, tá parecendo uma colônia de férias lá, a casa do vô e da avó. Ai, ai, ai. E a férias acaba só no próximo domingo, né? Acha senhora. A Gabi pediu uma música da Ana Castela. Ô, Gabi, vou tocar uma música tranquilinha da Ana Castela, que agora as músicas é só nesse naipe, né? Assim, ó.
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0: Tão comendo pizza aí, é?

0: Gustavo Mioto. Na época eles eram assim, meio que coisados.
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0: 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Falando em coisado, você sabe quem descoisar de novo? A Virgínia Irvine. Ah, não é mais segredo pra ninguém, né? Esse vai e volta. Segundo o Mike, diz que tem a ver com as eleições 2026. Tá, seu Mike Wesley. Boa noite, bora.

0: Zé Giovanni, aqui na parada mais gostosa da sua noite.
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0: Essa é uma das brutas que tocam aqui na Rede Top FM. Agradecendo a audiência, a companhia. Jarete Silveira tá curtindo a nossa programação. Fala aí, meu jovem. Ele pediu uma busca duas camisas, aí acho que ele foi buscar uma que tinha acabado, né? Que é feriado, e perdeu a música. Ô, Jarete Silveira, já toquei. Onde você tava, meu irmão? Hã? Valeu, meu jovem, tamo junto e misturado. Obrigado pela audiência, obrigado pela companhia. Bora pra cima, bora pra cima, porque pra baixo tem que cavar. Eu tô na preguiça lascada, né? Tô fora. Bora que bora. O Marcelo chegou. Fala, Marcelo. Ah, não acredito. Meu parceiro Marcelo, curtindo a nossa programação. Pai do céu, meu chefe. Do JD1Notícias.com. Rapaz do céu, falou, pai, vinha. Você tá doido, você tá trabalhando até agora, amanhã você tá cedo no jornal. Pois é, cara, pra você ver como é que a vida do jornalista, do radialista, não é fácil, não, né? Você tá pensando que é fácil de ganhar 50 mil reais por mês? Pois é, é tão difícil que eu não sei como é que faz. Tô tentando. Valeu, Marcelete. Tamo junto e misturado. Obrigado pela sua audiência, obrigado pela companhia, tá bom? Amanhã é o cara que faz o café pra nós lá. Amanhã vamos tomar um café cedinho aí. Fica tranquilo, tá bom? Vou estar cedinho. Às 8 da manhã eu tô batendo meu ponto. Pode ficar tranquilo. Atraso não. Zé Rotina, essa parada aqui.
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0: E o Marcelo é bom de pedido, ó. Ó o que ele pediu, cara. Felipe Falcão, grito de amor.

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Talvez não. 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
13: 10:45.

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0: 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Ó o pedido atrasado aqui, né, seu Wesley Paiva? Pena Branca e Chavantinho. Coitelinho, essa aqui é das brutas. Essa é das minhas. Bora. Essa a gente toca no Só Modão, né? Aquele programa distribuído pro Brasil inteiro aí.

0: Oi, Tarinho, essa música é lindíssima, cara. Vou falar um negócio pra você, né? Essa aqui bate fundo no coração aí. E machuca. Vou falar um trem pra você. Vamos ouvir nossa audiência qualificadíssima falando com Wesley Paiva nessa noite especial de segunda-feira, feriado.
1: Dá um abraço, manda um abraço pro Juan, que é o aniversário de hoje. Teve a churrasquim, me chamaram, sei lá, churrasquim não, foi churrasquão. Segunda coisa.
0: Segunda.
1: Rapaz, para com isso. O Chus vou ganhar o chapéu, ou não? Eu quero parecer do Moré também.
0: Você tá querendo ganhar o chapéu, Moré?
1: Eu pedi a música, tá errado. Eu senti essa música na frente aqui. Mas eu senti mesmo no coração.
0: Você ia pedir essa música?
1: Mas toca moda. Bem moda com a história também.
0: Jairus, grande abraço pra você, tá bom, meu irmão? Algumas coisas eu não entendi que você falou, não. Parece que meio que a abelha picou sua língua aí. Acontece, feriadão. Eu entendi que ele tava em Miranda, teve um churrasquinho, não foi um churrasquinho, foi um churrascão. Aí mandou um abraço especial pra todo mundo. Agora ele falou que ele ia pedir essa música e sentiu que a música ia tocar e a música tocou, né, Jairus? Grande abraço pra você, tamo junto, misturado. Tá bom, meu jovem? Tamo junto, boa semana pra você, obrigado pela sua companhia de sempre, sempre ele participa aqui nas noites com Wesley Paiva. Eita,
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0: Bora!
3: É isso, amigos, é o seguinte, conta pra vocês agora, aquele modão que vocês conhecem com o André Andrade, apaixonadíssimo, e vocês cantam com o André Andrade agora sim, ó. Pássaro sem ninho. Olá!
0: Mais um pedido musical, né, senhoras e senhores, que eu tô devendo aqui na parada. Eu não gosto de ficar devendo, não. Bora! Tamo junto, misturado. Alô, Sidney! Grande abraço pra você. Valeu, meu jovem. Boa noite, boa semana, tá bom? Ô, Marcelo, obrigado também, tá bom, meu irmão?

0: Paulo Fernandes. Passando de fogo. Essa música é sensacional, né? Fala a verdade. Bora, meninos e meninas, senhoras e senhores, tem participação. Alô, boa noite.
1: Fala, Paivinho, boa noite. Tudo bem?
0: Bom demais.
1: Aqui é o Pedro JTI.
0: Fala, Pedro.
1: Hoje abandonei o Lucas de Lima pra ficar na top.
0: Você abandonou nosso deputado, cara.
1: E queria ouvir uma música. Adeus Solidão com Carmen Silva. Se não tiver com Carmen Silva, pode ser Chitãozinho Chororó. Valeu. Tô na top, tô feliz.
0: Valeu.
1: Tô feliz porque tô na top.
0: Valeu, Pedro de JTI, curtindo a nossa programação. Obrigado pela audiência. Eu vou procurar a música aqui pra atender o seu pedido musical, né? Obrigado aí pela sua participação, tá bom, meu irmão?

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0: Chitãozinho e Chororó. Adeus Solidão abrindo nossa última hora aqui no fim de noite. Pedido musical do Pedro. Valeu, Pedro. Tamo junto, misturado. Obrigado pela sua companhia, tá bom? Alô, Giva. Alô, Casa Grande. Ô, Giva, o Ceará já acalmou? Ô, Ceará, fica tranquilo, meu jovem. Rapaziada, tá lá no Recanto Nuara, acompanhando a nossa programação. O Ceará disse que tava meio nervoso. Será que já tá mais tranquilo, mais calminho? Hã? Dá um chá de camomila pra esse menino aí, ué.
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0: Sou eu, meninos e meninas, senhoras e senhores. A Cidinha diz que saiu de outra emissora também para ficar na Top FM. Valeu, Cidinha. Tamo junto, misturado. Obrigado pela sua audiência. Uma excelente noite. Uma boa semana para você, tá bom? Tamo junto.

0: favor, clandestino. João Mineiro e Marciano aqui na parada. Só as melhores tocam aqui no seu fim de noite, são aquelas que fazem você relembrar dos bons momentos da vida. É o flashback da música sertaneja.
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0: Bora com mais um.

você, tudo que pedir pra Deus, César e Paulinho, fechando mais uma sequência musical aqui no seu fim de noite, agradecendo toda a nossa gigantesca audiência, galera curtindo a programação dessa noite especial de segunda-feira, feriado, né? Restinho de feriado, amanhã começa pra muita gente, pra outros, assim como o pai vindo do rádio, só continua. só segue o fluxo. Mesmo assim, agradeço demais a companhia, a audiência, claro, né? Rapaziada que acompanha a nossa programação durante todo o dia, a galera que acompanha a sua noite, galera que pega um pedacinho da programação, depois vai dormir, eu agradeço demais a audiência de todos em nome da nossa equipe, em nome da direção da Rede Top FM, tá bom, gente? Tamo junto e misturado. Bora fazer o seguinte, ó, tá chegando aqui o nosso break, a nossa parada obrigatória, na sequência volto com mais moda pra você, mais moda bruta, segura.

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11: 11:22.

0: Henrique Gabriel, Instinto Animal, aqui na parada.
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0: Os últimos alunos da noite. Daqui a pouquinho tem a última sequência musical dessa noite especial de segunda-feira, restinho de feriado, né? Restinho de noite. Mandar um alô especial aqui pro Ricardo Antônio, tá acompanhando a nossa programação em Camapuã. A Margarete tá curtindo em Campo Grande. A Fernanda tá curtindo a nossa programação aqui em Glória de Dourados. Qual que é o sobrenome da Fernanda? Fernanda Muniz. Boa noite pra você, obrigado pela audiência, pela companhia, tá bom? O Lucas tá curtindo a nossa programação em Camapuã. Fala, Lucas. Grande abraço pra você também. O César tá em Campo Grande. Fala, César. Como é que você tá? Tô sem sorteio hoje aqui, meu irmão. Mas obrigado pela audiência, obrigado pela companhia, tá bom? A Lucimara tá acompanhando a nossa programação em Terenos. E aí, rapaziada de Terenos, boa noite pra todo mundo. Obrigado pela companhia, obrigado pela

O Silvio Antônio de Souza tá acompanhando a programação em Dois Irmãos do Buriti, rapaziada de Dois Irmãos do Buriti também. Muito obrigado pela companhia e pelas participações, tá bom? Tamo sempre junto e misturado. Bora fazer o seguinte, tá chegando aqui o nosso break, a nossa última parada obrigatória. Na sequência a gente volta para finalizar o fim de noite destas

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6: 11:40. Boa noite. Agradeço demais a sua companhia, a sua audiência. Amanhã volto a partir das 10 da noite com mais um fim de noite. Espero a sua companhia em mais uma edição, tá bom? Forte abraço, um ótimo restinho de noite, uma boa madrugada e a gente se encontra novamente amanhã. Uma excelente semana a você. Tchau, tô indo nessa. Fiquem todos na paz, bom descanso. Quem tá trabalhando, bom trabalho.
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6: Uma das últimas de hoje, seu amor ainda é tudo. João Mineiro.

fim de noite termina por aqui. Amanhã, Wesley Paiva espera por você por mais 2 horas de boa música e companhia. Boa noite.

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2: Meia-noite.
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2: Na hora.

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2: 2 horas.
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0: Alô, compadre, comadre, estamos chegando aqui no Clube do Caipirão, defendendo as tradições culturais de nossa terra com grandes sucessos do nosso cancioneiro. Muita música, alegria pra você, que é o melhor ouvinte do mundo. Vamos que vamos!
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0: A sonoplastia do meu irmão, companheiro Zé Luquinha, assessoria e produção da dona Juju. Juntos nós vamos reviver um passado tão vivo e presente na história e na memória de cada um de nós amantes da música sertaneja. Com a produção

0: Moda bonita demais, boiada perdida com Zilo e Zalo, abrindo com chave de ouro mais uma edição do nosso Clube do Caipirão.
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0: Opa, que maravilha, mais uma vez seja muito bem-vindo, compadre, bem-vinda, comadre, ao nosso Clube do Caipirão, edição especial sempre junto com você. A Juju já foi ajeitar um cafezinho pra nós, o Luquinha tá ali separando mais umas modas e nós vamos juntos recordando os grandes momentos da nossa música sertaneja e a moda por aqui não para.
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2: Já já tem mais moda.
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1: 12:20. 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
3: Madrugadão de modão é aqui na Top FM com o nosso Clube do Caipirão. 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
3: É o Clube do Caipirão, defendendo a viola caipira, as tradições de nossa terra. Bom dia pra você que tá chegando agora, você que já vem com a gente, seja muito bem-vindo. Tem muita moda boa pra gente ouvir.
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3: Agora no jeito, Pensão da Estrada, com o Rei Gaspar e Majestade.

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2: Aqui a moda não para, é uma na sequência da outra, toca mais uma, companheiro.

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0: Valeu, Wilson Sartori, pelas dicas. É isso aí, vamos cuidar do meio em que vivemos, vamos cuidar do nosso meio ambiente.
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0: Ótima terça, bom dia.

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2: 2h40.
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2: A turma vai levantando, vai se ajeitando, os amigos caminhoneiros pegando a estrada na boleia do bruto, cruzando o chão preto da nossa região. Gratidão imensa, tamo junto aqui no Clube do Caipirão, na Top FM. 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
2: Já estamos de volta com o Clube do Caipirão, maior programa sertanejo raiz do rádio.
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2: Agora no jeito, rédeas do possante, Ana Castela e a nossa rainha dos caminhoneiros, Sula Miranda.

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2: Agora para o que você está fazendo, chegue mais próximo do rádio, aumenta o volume. Vamos ouvir Os Bastião no humor caipira do Clube do Caipirão.
3: Hoje, gente, parte ontem aqui não, mas vou contar um caos pra vocês. Ô, gente, tem um dia um colega meu, eu me trombei com ele na praça. Ele tava na praça sentado lá e ele falou comigo que ele ficava vigiando uma menina, que ele era doido pra perguntar um negócio pra menina, e a menina todo dia ia no banheiro público da praça. Aí eu falei, ih, tá interessado na menina, pronto, tá querendo agora conversar com ela. Aí eu falei com ele, meu filho, hoje você toma coragem, você vê ela todo dia, mas hoje você toma coragem, vai lá e pergunta ela, hein. Aí, não, hoje eu vou tomar coragem, então. Aí a menina entrou no banheiro, na hora que ela saiu, aí ela tomou coragem. Ele, agora eu vou lá. Falei, eu vou com você pra ver se você vai falar mesmo. Ô, gente, eu achando que ele ia perguntar se ela tinha namorado, se queria dar umas paqueradas nela, né? Não, sabe o que perguntou ela? Aqui, você já deu sua cagadinha hoje? Ó,
4: você pode entender, gente.
1: 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Siga no Insta, @osbastiãosg. Amanhã tem mais caos pra você.
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2: Aqui a moda não para, é uma na sequência da outra. Toca mais uma, companheiro.

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2: Agora, junto com a FAESP, Federação da Agricultura do Estado de São Paulo, Senar, Serviço Nacional de Aprendizagem Rural e Sindicatos Rurais, vamos com o informativo do agro, deixando você logo cedo muito bem informado. Os preços dos insumos usados no campo tiveram comportamentos diferentes em julho deste ano. Segundo o relatório mensal da FAESP, elaborado com base em dados do Campo Futuro, CNA, Esalq e USP, entre os produtos que mais subiram estão itens de suplementação mineral e medicamentos usados no controle de parasitas. Já combustíveis e vacinas tiveram queda no mês. O levantamento também acompanha máquinas, implementos, rações, concentrados, sementes, suplementos minerais, medicamentos e outros produtos utilizados na produção rural, permitindo acompanhar como os custos dos principais insumos agropecuários vêm se comportando no estado de São Paulo. Para saber mais detalhes, boletins e outros dados do agro paulista, acesse o site faespsenar.com.br. É o informativo do agro, junto com a FAESP, Senar e Sindicatos Rurais, deixando você logo cedo muito bem informado aqui no Clube do Caipirão.
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3: 3 horas. 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
4: Ó, nós travês aqui defendendo a viola caipira, as tradições de nossa terra aqui no Clube do Caipirão. É só modão.
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4: No jeito Deusa do Araguaia, com Lindomar Castilho.

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1: E vamos ouvir Divino Donizete, os violeiros do Brasil, com Carreiro e Capataz. Ótima terça, bom dia.

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0: Uma pausa para o break, eu vou ali, já volto.
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0: Muito bom dia pra você, meu compadre, companheiro, minha comadre, grande amiga, final de madrugada, começo de manhã, tamo aqui no Pé do Oito com o nosso Clube do Caipirão, na Top FM, tô feliz, tô na top.
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0: Como é bom estar contigo em mais um amanhecer do nosso interior, aqui no Clube do Caipirão, abrindo o baú da música sertaneja.
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0: Vamos ouvir a pousada dos três coqueiros com Wilker e Iago.

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2: Vamos ouvir a bonita composição do nosso amigo Valdemar Reis. Era lindo o meu lugar. Na interpretação, Pedro Violeiro e o seu pai, o seu Zé Belo. É o Pedro Violeiro, o trovão do Brasil.

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2: Tá na hora de levantar, compadre. Acorda, Zé.
3: Você não me ouviu não, Zé. Eu disse que tá na hora de acordar. Eu disse, acorda e levanta, homem.
2: E ó, fique ligado, porque eu vou ali e já volto com muito mais pra você.
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2: 3:39.
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4: É o Clube do Caipirão pelo rádio, pela internet. O negócio é defender as tradições de nossa terra com as músicas que marcaram época. Bom dia.
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4: Vamos ouvir o Teodoro Sampaio e a Ana Castela.

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6: 3:58.
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1: Você está pronto para colher o que pediu? Pense que a colheita não é só receber, é também sustentar. Muita gente quer fruto, mas não quer responsabilidade. Saiba que o cérebro se empolga com a conquista, mas pode perder o equilíbrio se não tiver a sua base bem estruturada. Na fé, Deus te dá, mas também te prepara. Hoje pergunte: eu tenho pilares para sustentar a minha colheita? Se não tiver, fortaleça agora com disciplina, humildade e gratidão. Colher é celebrar, mas também é manter o caráter.
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1: 4 horas.
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1: João Bosco, João Bosco.
2: O Senhor é o meu pastor, nada me faltará. Deitar-me faz em verdes pastos, guia-me mansamente a águas tranquilas, refrigera minha alma, guia-me pelas veredas da justiça, por amor do seu nome. Ainda que eu andasse pelo vale da sombra da morte, não temeria mal algum, porque tu estás comigo. A tua vara e o teu cajado me consolam. Preparas uma mesa para mim na presença dos meus inimigos. Unges a minha cabeça com óleo, o meu cálice transborda. Certamente que a bondade e a misericórdia me seguirão todos os dias da minha vida. E habitarei na casa do Senhor por longos dias. Aquele que habita no esconderijo do Altíssimo, à sombra do Onipotente descansará. Direi do Senhor, Ele é o meu Deus, o meu refúgio, a minha fortaleza, e nele confiarei. Porque Ele te livrará do laço do passarinheiro e da peste perniciosa. Ele te cobrirá com as suas penas, e debaixo das suas asas estará seguro. Sua verdade é escudo e broquel. Não temerás espanto noturno, nem seta que voa de dia, nem peste que anda na escuridão, nem mortandade que assola o meio-dia. 1000 cairão ao teu lado e 10.000 à tua direita, mas tu não serás atingido. Somente com os teus olhos olharás e verás a recompensa dos ímpios. Pois tu, ó Senhor, és o meu refúgio. No Altíssimo fizeste a tua habitação. Nem o mal te sucederá, nem praga alguma chegará à tua tenda. Porque aos teus anjos dará ordem ao teu respeito, para te guardarem todos os teus caminhos. Eles te sustentarão nas suas mãos, para que não tropeces com teu pé em pedra. Pisarás o leão e a cobra. Calcarás os pés o filho do leão e o dragão. Porquanto tão encarecidamente me amou, também eu o livrarei. Coloquei num alto retiro, porque conheceu o meu nome. Ele me invocará e eu lhe responderei. Estarei com ele na angústia, dela o retirarei e o glorificarei. Dar-lhe-ei abundância de dias e lhe mostrarei a minha salvação.
1: João Bosco!

0: E esperamos que tudo que rolar por aqui seja do seu inteiro agrado. E o programa de hoje vai ser bom, sabe por quê? Porque hoje nós estamos melhores do que ontem e amanhã estaremos muito melhores do que hoje, se Deus quiser. Sonoplastia, efeitos sonoros do nosso programa, desse moço, que eu vou falar uma coisa, homem trabalhador desse jeito é difícil de encontrar. Bom dia, Mogão!
1: Bom dia, João Bosco, bom dia, ouvintes.
0: Você trabalha desde quantos anos mesmo, Bocão?
1: Ah, João, desde os 12 anos da vida.
0: Desde os 12 anos, o Bocão já trabalha. Trabalhou na terra, trabalhou na fazenda, trabalhou no sítio, tá trabalhando na cidade. Bocão, eu vou falar uma coisa, é um prazer estar ao lado de um cara tão bacana como você. Vambora com o nosso programa, iniciar a parte musical. Alô, você que tá indo pro trabalho, bem de madrugada, você que já tá aí, vamos tirar leite, vamos tirar leite, alô meu povo do campo. Meu Deus do céu, que Deus abençoe a todos nós e vamos começar a parte musical do nosso programa. Roda lá.

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12: 4:21.

você aí, meu amigo, eu vou falar uma coisa pra você. Deixa de lado a melancolia, deixa de lado a tristeza, porque isso não paga a conta de ninguém. Vamos trabalhar, vamos acreditar que tudo vai melhorar e fazendo assim melhora mesmo. Vamos caminhando com o nosso programa Roda Botão.

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Programa Alto Astral é aqui na Top, porque Mato Grosso do Sul agora é top. Vamos caminhando. Bom dia, bom dia, bom dia, bom dia, meu povo. Roda!

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1: 4:41. 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
0: 4:41.

é pescado e o nosso programa é animado. Um abraço para todos os pescadores que ouvem o nosso show. Muito obrigado pela audiência. Quero dar um alô para toda aquela rica região lá de Camapuã. Pessoal da cidade, das fazendas. Alô, São Gabriel do Oeste. Muito obrigado pela audiência. Vocês fazem parte do meu show. Ô Bandeirante, minha terra natal. Bom dia, meu povo.

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Você que já partiu para aquele banho gostoso, já tá se aprontando para o trabalho, meu abraço, minha amiga trabalhadora, mulher valente, que enfrenta o dia a dia para ganhar o pão de cada dia para o sustento dos filhos do seu lar. Muito obrigado. Você, meu amigo trabalhador, alô, meus amigos da construção civil, a todos os pedreiros, muito obrigado. Quero dar um alô para todos os garis, né? Um abraço para vocês, muito obrigado pela audiência. João Bosco não esquece de vocês, não. Vocês fazem parte do meu show. Ligue para mim aí, gente. 99218-8550. Põe seu áudio, fala comigo. Vamos caminhando com o nosso show.

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0: achei não, viu?
1: Ô, Bocão,
0: hoje,
1: quem pegou seu negócio, Bocão?
0: Eu tô meio desconfiado, hein?
1: Eu acho que foi o Rondon.

0: 992188550. Repito, 992188550. Fala comigo.
1: Não adianta perrear.
0: Sabe por quê? Porque esse show é pra você. Ah, ô Pingo, caiu da cama, Pingo. Assentamento Estrela, meu amigo Pingo, João Bosco, toca o Zé Correia aí, canto da Angola, é, essa música é boa, você lembra dela, né, Bocão? Zé Correia, canto da Angola, um abraço, meu amigo Pingo, Assentamento Estrela, todo meu povo aí do...

0: Rodinei Pereira Lopes, com o Jardim Noroeste. Coloca no sorteio. Tô feliz, tô na top.
1: Obrigado, meu amigo. Obrigado você também.
2: Bom dia, João Bosco. Tudo bem? Aqui é o Fábio do bairro Santo Antônio, motorista de aplicativo, João Bosco.
1: Ô, Fábio.
2: Depois desse sorteio, João Bosco.
1: Legal, Fábio.
2: 88. E me põe no esquina do frango também.
1: Deixou.
2: Que a gente ganha aí, tá bom.
1: Obrigado, meu amigo.
2: Vamos tocar uma breve delinha pra nós?
1: Toco.
2: Valeu, brigadão, hein?
1: Valeu.
2: Ótimo dia, João Bosco.
1: Valeu, irmão.
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3: 5:22.
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Meus amigos salgadeiros, salgadeiras, meus amigos padeiros, frentistas dos postos de gasolina, motéis, motéis.

0: mim, fala comigo, 992188550. Vem cá neném.
1: Bom dia, feliz, tô na top. Bom dia, João Busco. Bom dia, Bocão. Bom dia, ouvintes top. Tô feliz, tô na top. Lari Santos da Chácara, difícil acesso.
2: Chora sem querer.
0: Obrigado, meu amigo. Deixa eu arrumar meu negócio aqui, que meu negócio aqui tá meio fora de jeito, Bocão.
3: Ô, Jambu.
0: Pera aí que eu tô arrumando meu negócio aqui, Bocão. É o meu.
3: Ô, Jambu.
0: Pera aí, velho. Tô arrumando aqui o meu negócio aqui, é o fone. O que você quer, Bocão? Fala pra mim.
3: Mas como que não tem acesso a essa chaga? É difícil acesso.
0: É, chaga é difícil acesso. Né? Tem muito mato lá pra entrar lá, né? Alô, meu povo aí da chácara, difícil acesso.
2: Saudade é uma doença.
0: Mas nós estamos aí com vocês. Nós já entramos. Já entramos pelas ondas do rádio.
1: Bom dia, João Busco. Aqui é o Luiz Fabiano. Nós se encontramos, acho que foi sexta-feira ali no Comper.
0: Verdade.
1: Comendo uma saladinha de.
0: Verdade, Luiz Fabiano.
1: Tamo aí na rodagem, João Busco. Levando a glorizada pra DM, escutando a melhor rádio do Brasil, Top FM. Me coloque no sorteio e me coloca aquela que tá na agulha da bitola pra nós escutar aí. Tchau, viado.
0: Obrigado você. Vamos tocar o Deli Delinha daqui a pouquinho aí. Aumenta o som, essa aí é boa. Essa aí vai lá pro Serginho do Fumo. Alô, meu amigo Serginho do Fumo. Um abraço pra você. Obrigado, velho.

0: comigo?
1: Quero.
0: Então vamos ver. É mulher. Quer ver? Quer ver?
2: É mulher. Bom dia, João Bosco de Medeiros.
0: Falei?
2: Lúcia aqui do Ipiranga, meu amigo.
0: Ô, Lúcia.
2: Que nós tenhamos um dia abençoado, maravilhoso, que Deus nos proteja de todas as coisas ruins e nos liberte de todos os maus. João Bosco, uma música do Amado Batista, que meu esposo acabou de sair de casa pra viajar.
0: Sim, querida.
2: Folha Seca.
0: Sim.
2: Ô, meu amigo, começar o dia ouvindo a Top é porque o dia vai ser maravilhoso.
0: É claro.
2: Eu tô na Top todo dia.
0: Ah, que
2: chegou
0: bom.
2: Às 4 da manhã, já tá ligado meu radinho aqui na Top. Um abração, meu amigo. Deus abençoe.
0: E um abraço pro marido também que foi viajar, né? 992188550 para você falar com o comunicador mais nheco-nheco do Brasil.

Tem meu amigo que levanta de madrugada pra trabalhar. Pra você também, mulher guerreira, que levanta bem cedinho pra enfrentar o dia. Força e fé. Ouvindo o programa do João Bosco, gratidão. Muito obrigado. Você faz parte do meu sonho. 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

0: 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Vai, Corinthians! Ai, ai, ai! Vai, Corinthians! Um, dois, três, quatro. Vai, Corinthians!
1: O pior já te pimba.
0: A gente pimba. Um, dois, três, quatro, vai, Corinthians. Bobeou, a gente pimba.

0: gente pimba.
1: Eu estou desconfiado que tomei cabelo.
0: Liga pra mim, fala comigo. 992188550. Vou repetir, 992188550. Tá valendo o Pix Stop de R$88,90. E frangos assados da esquina do frango. Ô, Bocão!
2: Ô, Jambos!
0: Bobeou o Flamengo também com a ajuda do árbitro. Fez o que fez, né?
3: Flamengo!
0: Com a ajuda do juiz, fez o que fez. Você tocou a música do Pingo aí, Bocão? Ele pediu o Zé Correa.
2: Toquei.
0: Você tocou?
2: Angola.
0: Ah, Angola.
2: É o cantor da Angola.
0: Ah, já tocou, viu, Pingo? O negócio da Angola aí pra você, tá? Um abraço aí pra você e todos do assentamento Estrela.
4: Quer ver que legal, Ricker? Alô, Divinópolis!
2: João Bosco.
0: Oi!
2: Eduardo do São Conrado na sintonia, João Bosco.
0: Alô, Eduardo do São Conrado. E todo o meu povo do São Conrado. Mulheres apaixonadas do São Conrado. Meus amigos trabalhadores do São Conrado.
2: É Tânia do Copa Vila 2.
0: Alô, Tânia.

0: equipe de frentistas do posto Vitória na sintonia.
1: Equipe de frentistas
0: do posto Vitória, ali na entrada do Copa Sul.
1: É na entrada. É na entrada da Copa Sul. Alô, meus amigos do posto Vitória. Na entrada, na

0: conosco.
1: Bom dia, Bocão.
2: Bom dia, velho.
1: Aqui é Paulo de Presidente Epitácio, São Paulo.
2: Legal.
1: Tô feliz, estou na top.
2: Obrigado,
1: João Bosco. Me coloca no sorteio do Pix, João Bosco.
2: Sim.
1: Abraço.
2: Coloco. Eu sou o maior colocador que tem aqui nessa rádio aqui, sou eu mesmo aqui. Aqui é tipo John Wayne, xerife. Tá entendendo? Vambora.
3: Elisângela de Camapuã tomando um cafezinho ouvindo Alto Astral.
2: Sorteira casada ou vai lá pra cima de vez em quando? Falou, Elisângela!

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1: Cinco e cinquenta e sete.

teremos horário político gratuito e obrigatório. Dentro de 10 minutos, nós retornaremos com o nosso programa Alto Astral aqui na Top. Um abraço, meu querido público. Muito obrigado pela audiência. Deus abençoe a todos, que tenham um bom dia. Já voltaremos. E enquanto não entra o horário político, a gente vai ouvindo esta linda canção, interpretada pela Perla Paraguaia, para toda a colônia paraguaia, descendentes de paraguaios, vai para Ponta Porã, Bela Vista, Coronel Sapucaia. Oh, meu povo querido, buenos dias, minha amor, buenos dias, meu amigo.

0: Interrompemos nossa programação para a transmissão do horário eleitoral gratuito obrigatório. Dentro de instantes, voltamos com a nossa programação normal.
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0: Vasco de Medeiros. É show!
1: Muito obrigado, muito obrigado. Gratidão pela audiência. 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
1: 6:23.

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Isso é muito bom! Você que tá tomando esse leitinho quentinho, com esse cafezinho quentinho, com esse pãozinho quentinho, ouvindo o programa do Bosquim, muito obrigado, de nada, não tem importância, estamos de volta! Bom dia de hoje.

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o meu amigo Edson da Visuarte. Tá todo mundo levantado aí? Ô, dona Cândida, nome da minha tia, né? Dona Cândida.

0: cedo eu tô ouvindo você na top. Obrigado, meu bem. Você faz parte do meu show. Sorteira, casada ou gosta de chegar depois das 11 da noite? Ô, Bocão.
1: Oi, amor.
0: Vamos trabalhar, né, Bocão? Vamos trabalhar, tá na hora. Ô, Bocão.
1: Oi.
0: E aquele negócio, deu certo?
1: Deu certo.
0: Deu certo. Então tem gente aí. Verdade que deu certo?
1: Deu certo.
0: Então tá bom. Tem gente aí, eu acho que é homem. Vamos ver.
2: Bom dia, João Bosco de Medeiros.
0: Falei?
2: É o Francisco Chico do Noroeste, flamenguista. Põe nós no sorteio. Ué, João Bosco, nós não podemos ganhar, que é sempre a ajuda do juiz, o Flamengo é time bom, nós vamos ser campeão, moço. Bom dia pra nós.
0: Bom dia, meu amigo Chico, flamenguista. Brasil Noroeste. Vai, Corinthians. 1, 2, 3, 4. Vai, Corinthians.
3: Bom dia, João Bosco de Medeiros. Sou Dilma Famoso Paiva. Moro na Vila Popular. Tô na top.
0: 992188.

um alô pro Neguinho Parafuso, ouvindo o nosso programa lá no Paraty. Ô, Neguinho Parafuso. Tá levantou, Neguinho? Tá na hora, rapaz. Mercado Cabral, nosso amigo Cabral.

0: porretada pra lá, porretada pra cá. Tava embarcando lá. Bom dia, meu amigo Dibi, um abraço pra você. Bom dia, Tony Bueno, que acabou de chegar lá da região do Cuiabá pra lá, do Mato Grosso.
1: Bom dia, João. Bom dia.
0: Foi quantos quilômetros depois de Cuiabá lá ou não?
1: Rapaz, e de volta 2.000 km.
0: 2.000 km de ida e volta. Como é que tá a estrada lá pra Mato Grosso?
1: Ah, excelente. É outro mundo, né?
0: É outro mundo?
1: Ah, é outro país, né?
0: Lá... Não fala isso não.
1: Não.
0: Não fala isso não.
1: Vou falar o slogan aqui da rádio, da rádio concorrente nossa. Irmão. Lá você sente a diferença.
0: Lá você sente a diferença?
1: Sente a diferença.
0: O asfalto bom.
1: Aqui é uma vergonha essa BR-63, né? Sim. Essa empresa aí que tá em licitação, isso é uma piada, né? Isso aí é pra tirar sarro na cara do Estado Mato Grossense. Não tem fiscalização, aqui não tem DENIT, não tem senador, não tem deputado federal pra poder fiscalizar aqui. Fica tá tudo certo, né? É triste a gente falar isso, né?
0: Como é que é o nome daquela BR que sai ali?
1: Sabe o que a Simone Tebet falou no debate? Era candidata ao Senado lá em São Paulo? Falou que os políticos têm que roubar mesmo.
0: eu vi isso aí, rapaz. Que vai.
1: Então, assim, na verdade, nós estamos aqui em relação à BR-63.

Bolsonaro, Lula, Bolsonaro, Lula, Bolsonaro. E aqui falta medicamento, buraco no asfalto, a BR-63, uma vergonha, uma tristeza. Ao ponto de ter buraco, sabe, tem uns boxes ainda da empresa, né, que fica lá estacionada a viatura. Tinha um buraco mais grande, uma panela bem em frente, próximo à coxinha, bem próximo assim da... bem em frente, aliás, de uma gabine dessa da empresa. É uma vergonha essa movida Pantanal. O DENIT fez um esquema muito bem elaborado para ela ficar com essa concessão e a população que pague o preço. Lá no Mato Grosso dá gosto de ver o asfalto, dá gosto. Você entra ali em Itiquira, você vai até Cuiabá, é um tapete, um tapete. Sabe quanto pedágio lá? R$6. Aqui é 10, 14 reais. R$6 lá. E aqui nós temos 3 senadores, temos 8 deputados federais, temos as agências reguladoras e tá tudo certo. Então, assim, eu fico pensando, será que vale a pena mesmo votar em senador, deputado federal, votar em, sabe? Tem hora que assim que eu fico assim analisando, já tô igual a Simone Tebet, viu? Eles têm que roubar menos. Até mais, João.

demais, é bom demais, é bom demais, é bom demais. Sabe por quê? Porque momentaneamente nós esquecemos dos buracos. Então é bom demais, é bom demais, é bom demais estar no alto astral com você. Vamos!

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1: 6:43.
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0: o meu amigo Edson, Óticas Visuarte, bom dia, meu amigo. Quem ganhou o Pick Stop de R$88,90 foi
1: Tânia Oliveira Pimentel, Rita Vieira.
0: Entraremos em contato e vamos depositar na sua conta, meu amigo. Quem ganhou os frangos assados da Esquina do Frango?
1: Joelma Cristina Leão, Vila Rosa.
0: E
1: Juliano Justino do Tarumã.
0: Deverão passar em nossa emissora para pegarem os seus vouchers. Acabou.

0: não sei se consegui, sinceramente eu não sei. Mas eu tentei fazer você feliz. Saio do mundo encantado do rádio e volto pra minha vida normal.
1: Dona Top.
0: Muito obrigado.

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1: Olá, bom dia. Hoje é dia 13 de outubro de 2026. É uma terça-feira, começa o Boletim AgroNosso. E a gente começa falando da soja, o amigo produtor rural de Mato Grosso do Sul. Atenção, sojicultor. O produtor de Mato Grosso do Sul retoma os negócios com pressão sobre a soja. No fechamento de 9 de outubro, portanto, no final de semana, na sexta-feira, a Granos Corretora, em levantamento publicado pelo portal AgroNosso, indicou a saca de 60 quilos a R$136 em Maracaju e Ponta Porã, R$137 em Dourados, Sidrolândia e São Gabriel do Oeste, e R$140 em Campo Grande e Dourados. Foram R$2 de queda em relação ao levantamento anterior. No exterior, Chicago encerrou a segunda-feira em baixa. A projeção de uma safra americana maior e o avanço da colheita passaram e começaram a pesar sobre os contratos lá nos Estados Unidos. A demanda internacional é o contraponto, mas ainda não garante recuperações dos preços. Para quem vende em Mato Grosso do Sul, a atenção está na combinação entre bolsa, dólar e a oferta do comprador. A análise prática é comparar o valor líquido descontando frete e despesas antes de comprometer a produção. Ou seja, o amigo produtor rural tem que prestar atenção, principalmente agora nesta semana, que deverão vir aí novas informações, e o sobe e desce da bolsa de valores também vai refletir no dólar, e o sobe e desce do dólar nesse momento de eleições acaba influenciando nas negociações desta semana. Queda no grão do milho muda a conta da ração. Pois é, o milho perdeu preço em parte de Mato Grosso do Sul. No levantamento da Granos no último dia 9 também, publicado pelo portal AgroNosso, a saca ficou em R$51 em Maracaju e Dourados. Campo Grande, Hidrolândia e São Gabriel do Oeste permanecem na casa dos R$53. Dourados registrou uma queda de R$2 por saca e Maracaju R$1 por saca na comparação com o levantamento anterior. Na oferta do SIGA-MS, apontou que 99,96% da área de milho colhida até 2 de outubro foi concluída. A produção estadual estava projetada em 16 milhões de toneladas. Nossa leitura: a disponibilidade de grão pode limitar uma reação, enquanto aí as compras das indústrias ajudam na sustentação do mercado. Do campo à mesa, milho mais barato pode aliviar a alimentação de aves e suínos, mas isso não significa queda imediata no supermercado. Processamento, transporte e comercialização também entram nessa conta. Esse é o Boletim AgroNosso. Para você que nos acompanha direto do Departamento de Jornalismo da Rede Top, bom dia. Boi segue firme, reposição mais cara. A valorização da arroba exige atenção também ao custo de colocar outro animal no pasto. Em reportagem publicada pela Acresul em 9 de outubro, com informações do Canal Rural e do CEPEA, Corumbá registrou negócios entre R$335 e R$345 por arroba, com aumento pontual de R$5 por arroba. É uma referência regional, tá? Não representa uma cotação única aqui para o estado de Mato Grosso do Sul. A oferta limitada de animais terminados e o interesse dos frigoríficos sustentaram o mercado até agora. Mas em Corumbá, as escalas de abate ficaram entre 11 e 16 dias depois de um pequeno alongamento. Na reposição, o indicador do bezerro do CEPEA para Mato Grosso do Sul chegou a R$3.478,44 por cabeça em 8 de outubro. A análise é direta: vender o boi mais caro ajuda, mas recomprar mais caro pode consumir esse ganho. A continuidade da alta dependerá aí das compras da indústria e também da disponibilidade do gado vivo. 6:56, 6:56. falar um pouquinho do agro de Mato Grosso do Sul. A margem passa pela revenda, amigo produtor. Pois é, ó, com a soja em implantação, a negociação dos insumos merece tanta atenção quanto o preço de venda do grão. Em análise publicada em 8 de outubro, a ProSoja MS informou que entre janeiro e julho, o Brasil importou 7,4% menos fertilizantes, mas gastou 8% mais. É um sinal de pressão sobre os custos, embora não comprove falta de produto nas revendas aqui de Mato Grosso do Sul. O estudo da entidade para a safra 26-27 estima custo médio de R$ 5.024,82 por hectare de soja. Os insumos representam cerca de 61% dessa conta. Na prática, o produtor e revenda precisam alinhar o preço, prazo de pagamento, entrega e assistência técnica. Nas trocas por grãos, é fundamental calcular aí quantas sacas serão comprometidas naquela transação. A ProSoja MS também disponibiliza uma calculadora gratuita de custos. A média estadual serve de referência. A decisão precisa considerar a realidade de cada propriedade. Pois é, eu conheço produtor rural que está conseguindo produzir com R$ 4.600 por hectare, né? Já dá uma diferença de R$ 400 por hectare. Para você que está nos acompanhando, nosso bom dia. É bom saber que você está acompanhando o Boletim Agronosso pela Rede Top FM em todo o estado de Mato Grosso do Sul. E a semana passada deixou um recado importante para o agro de Mato Grosso do Sul. O comportamento dos preços exige estratégias diferentes dentro da mesma propriedade. Na soja, a saca de Dourados caiu de R$ 140 no dia 5 para R$ 137 na sexta-feira, dia 9. Em Maracaju, terminou em R$ 136. A perspectiva de maior oferta americana acabou pressionando o mercado e aumentou a atenção sobre a rentabilidade da nova safra aqui no Brasil. No milho, Dourados e Maracaju fecharam a semana em R$ 51 por saca, com colheita praticamente encerrada no estado. O desafio passa a ser agora comercializar bem, considerando armazenagem, frete e necessidade de caixa. Para quem trabalha com alimentação animal, esse recuo pode aliviar os custos. E quem diria? Tem produtor rural aí preocupado com o excesso de chuva em algumas regiões na região sul do estado de Mato Grosso do Sul, região centro-sul. Ou seja, aquilo que é mais do que necessário para a semeadura da soja da temporada 26-27 acabou virando uma grande preocupação. E a você que vai nos acompanhar, o nosso bom dia às 6h59, vem aí o Jornal da Top, primeira edição. Com informação direta para você, direto dos estúdios de Campo Grande. Eu fico por aqui, volto amanhã a partir das 10 para as 7 da manhã. Um grande abraço e até lá.
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4: Bom dia, Campo Grande, bom dia, Mato Grosso do Sul, bom dia para você ligado na Rede Top FM, sou Tony Ueno e hoje aqui comigo na bancada, Marcos Rondon, Mirti Ramos, nosso querido, tudo bem? Bom dia pro senhor.
5: Bom dia. Tudo
4: bem?
5: Não, tô bem.
4: O senhor tá bem?
5: Não.
4: Como é que tá o Corinthians?
5: Por isso que não tô bem.
4: Ah, então, daqui a pouquinho a gente fala sobre o Corinthians. Para você que está nos ouvindo através da 90.9 em Camapuã, 98,9 em Glória e Dourado, 102,3 Caracol, em Campo Grande, através da 88,9, as nossas redes sociais. No YouTube, arroba Top FM Oficial e no Instagram, arroba Top FM 88. Temos também o nosso site, que é um site responsivo. Você pode dar um clique ali no play e pode ouvir no seu celular, em qualquer parte do mundo, através aí da internet, sem precisar baixar aplicativo, tá certo? Obrigado pela companhia, obrigado pela audiência. Hoje é segunda-feira, dia 13 de outubro. Segunda-feira? Não, hoje é terça-feira. A semana é mais curta. Terça-feira, 13 de outubro de 2026. Mirti Ramos, vamos às datas comemorativas.
6: Bom dia, Tony Ueno. Bom dia, Gilson Rondon. Os nossos ouvintes. Hoje é Dia Nacional do Fisioterapeuta e do Terapeuta Ocupacional. Também é Dia Internacional para a Redução dos Desastres e Dia Mundial da Trombose.
4: Ah, de suma importância, né? Fisioterapia, trombose. As pessoas que viajam muito de avião, principalmente essas viagens longas, é interessante levantar da cadeira, fazer uma caminhada dentro do avião. É sempre bom colocar as pernas para cima, né? Para que a circulação do sangue se torna aí de suma importância para o nosso corpo. Vamos agora aos destaques do dia.
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4: Mais de 32 mil empresas deixaram de operar na Argentina sob governo Milei.
6: Anvisa autoriza testes de vacina contra a malária.
4: Ministério Público do Mato Grosso Sul investiga falta de medicamentos contra os câncer.
6: TRMS avalia transporte gratuito para eleitores com deficiência.
4: Regulariza Campo Grande é prorrogado até nesta próxima quinta-feira. Vamos agora à previsão do tempo.
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6: Vamos então à previsão do tempo para essa terça-feira, dia 13 de outubro. Segundo o Instituto Nacional de Meteorologia, a terça será de instabilidade, principalmente na região sul e sudoeste do estado. Na região norte e leste, o sol deve aparecer entre nuvens com temperaturas mais elevadas. Na capital, há previsão de pancadas de chuva durante o dia e a noite, com acumulado previsto de 20 milímetros. Na quarta-feira, a chuva continua com a possibilidade de pancadas mais intensas nas áreas próximas ao Paraguai. Hoje a temperatura varia entre 21 e 29 graus. Em Camapuã, mínima de 20, máxima de 31 graus. Caracol, mínima de 19, máxima de 26. E Glória de Dourados, mínima de 19 e máxima de 29 graus.
4: 7 horas e 7 minutos. Já vamos bater um papo aqui com o Marcos Rondão. Tudo bem com o senhor, Marcos Rondão? Bom dia.
2: Quase bom, bom dia.
4: Me diz aqui, e para os ouvintes da Top FM, sobre a porcentagem de plantio da soja safra 2026-2027 no Mato Grosso do Sul, porque o tempo está colaborando, né? Está propício, né?
2: Pois é, na verdade, na região centro-sul do estado de Mato Grosso do Sul, Tony, aí tem um problema, né? Uhum. As chuvas estão acima do normal.
4: As máquinas não estão conseguindo entrar
2: para fazer o plantio. Então, sim, alguns produtores que plantaram, principalmente perto de Campo Grande, agora já estão preocupados, porque na hora da germinação choveu demais.
4: Ah,
2: e aí criou poças em várias regiões, e aí nós estamos com alguns problemas pontuais em algumas fazendas aqui do estado de Mato Grosso do Sul, mas não chegamos ainda nem a 18% do plantio até agora, tá um plantio muito lento, né? A falta de chuva, engraçado, chuva no centro-sul, falta de precipitação hídrica na região norte do Mato Grosso do Sul, e aí a safra de soja aqui para cima tá muito atrasada, não chega nem a 1%, para você ter ideia.
4: Então, legal. Ontem eu tava vindo lá do Mato Grosso, e feriado, né? Feriado nacional, aliás, um feriado muito respeitado pelos brasileiros, mas as máquinas
2: não param, né?
4: Não param, estava no campo, trabalhando e plantando, e a chuvinha caindo, e com desordem, o pau torando, né?
2: Exatamente. O estado de Mato Grosso, se ele fosse um país, seria o terceiro maior produtor de soja do mundo.
4: Do mundo?
2: Do mundo. Ah. Ganharia da Argentina, da Ucrânia, de todos os outros países juntos. Só ia perder mesmo para os Estados Unidos e para o Brasil.
4: Ontem, aliás, eu fui na sexta-feira, voltei ontem, dar o orgulho da BR-163 no estado do Mato Grosso. Parabéns à empresa que faz o trabalho, que respeita o contribuinte, respeita aí. E o valor muito baixo, lá R$6 o pedágio no Mato Grosso. Enquanto aqui no Mato Grosso é em torno de 10, chegando a R$14, uma vergonha para o nosso estado. Temos aqui 3 senadores, temos aqui os 8 deputados federais, mas parece-me não se importar muito o que ocorreu com a renovação deste contrato com esta empresa que presta um mau serviço ao Mato Grosso na BR-163, nesse trecho que corresponde ao estado do Mato Grosso. Aliás, esta empresa e a Energisa é uma vergonha para o nosso estado, e nós esperamos que de repente a nova formação política a partir do janeiro do ano que vem, aliás, fevereiro, né? O Congresso Nacional venha fazer alguma coisa pelo nosso estado, pelo que estão aí, por enquanto não se esforçaram ou não conseguiram resolver esse problema. E aí a gente sente aquela inveja, né, lá no estado do Mato Grosso, porque as rodovias estão impecáveis, seu Marco Rondon.
2: Pois é, e tem um outro detalhe, né? O estado de Mato Grosso, ele sozinho está construindo uma ferrovia, né, que é a Ferrogrão, que parte lá da região de Sinop até chegar lá em Rondonópolis, né?
4: Vai interligar com a
2: Rumo. Então, assim, o estado de Mato Grosso hoje é um baita de um estado, tá virando praticamente um país. E você falou de inveja da rodovia, só para lembrar, na divisa com Mato Grosso do Sul até Cuiabá, você vai nela toda duplicada já.
4: Toda duplicada, e o valor, mais em conta, R$6 o pedágio. Vamos agora à notícia internacional. Com Mirtes Ramos, mais de 32 mil empresas deixaram de operar na Argentina.
6: São informações da UOL, e a Argentina registrou 32.290 empregadores a menos entre novembro de 2023 e esse tempo recente, né, entre julho de 2026. Os dados da Superintendência de Riscos do Trabalho, divulgados pelo jornal La Nación, mostram que o total caiu de 512.357 para 480.067 registros, o menor nível desde 2007. O mercado de trabalho formal também encolheu. Dados oficiais citados no levantamento apontam que o setor privado argentino tinha cerca de 121 mil empregos formais a menos em junho de 2026, na comparação com o mesmo mês do ano anterior. Entre os fatores apontados para as dificuldades das empresas estão o crédito caro, os custos operacionais, a carga tributária, a redução dos investimentos em obras públicas e valorização valorização cambial. Em julho, a atividade econômica argentina também recuou 2,9% em relação ao mês anterior, segundo o Instituto Nacional de Estatísticas do país.
4: 7:12, PIX automático será ampliado em 2027, de acordo com o Banco Central. Vamos a essa notícia com a Fabíola Altran.
7: A partir de 2027, o PIX vai poder ser utilizado em conta salário. É que o Banco Central aprovou novas atualizações no regulamento do sistema na regulação publicada em 18 de setembro, o que amplifica o PIX automático nas contas salário e o cancelamento do PIX cobrança após o pagamento. O que muda? A partir de 1º de julho do ano que vem, clientes vão poder habilitar o pagamento de débitos automáticos de contas fixas, por exemplo, contas de água, luz e outras mensalidades, mas ainda manter a restrição de outras transferências livres. Nesse novo formato, há a possibilidade de cobrança híbrida, que reúne em um mesmo documento o código de barras do boleto e o QR Code do PIX cobrança. Esse tipo de cobrança já está disponível para algumas empresas, mas o Banco Central reforçou normas de segurança para evitar cobranças indevidas ou duplicidade de pagamento. Assim, haverá regras para cancelamento automático do PIX e cobrança após o pagamento do boleto. Da Rádio 2, Fabíola Altran.
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4: 7:14 e o Ministério Público do Mato Grosso investiga a falta de medicamentos contra o câncer aqui no estado. Mirti Ramos.
6: O Ministério Público de Mato Grosso do Sul abriu uma investigação sobre a falta de medicamentos usados no tratamento contra o câncer no Hospital Regional de Mato Grosso do Sul, aqui em Campo Grande. A apuração começou após relatos possíveis de possíveis suspensões ou adiamentos de sessões de quimioterapia por falta de remédios e insumos. Durante a vistoria técnica, foram encontrados medicamentos oncológicos com estoque zerado e outros com quantidade reduzida. O MPMS também identificou processos de compra e reposição em andamento. O hospital foi solicitado a apresentar informações atualizadas sobre os estoques, os procedimentos para aquisição dos medicamentos e os possíveis impactos no abastecimento nos atendimentos. A unidade também deverá informar quais as medidas que adotou para evitar que a falta de medicamentos volte a comprometer os tratamentos oferecidos pelo Sistema Único de Saúde.
4: São 7:15, Marcos Vandó, é situação complicada a saúde do Mato Grosso. A gente vê que não é falta de dinheiro, é que a corrupção tá demais, né? Nós tivemos o caso aí da Central de Vargas, que consumiram 27 milhões e teve ajuda de secretários de saúde de mais de 30 municípios e secretários de educação. Sabe quantos foram convocados para dar depoimento, Marcos Vandó?
2: Nenhum.
4: Então, assim, a gente acompanha o trabalho do Ministério Público, da Polícia Civil, a gente acompanha aqui do Ministério Público Federal, mas parece que a punição, ela é proibida aqui no Mato Grosso e o dinheiro evapora. O dinheiro não volta para o caixa. Então, dá aquela sensação para a população do Mato Grosso que o crime compensa, compensa roubar, porque você vai ter a certeza que não vai ser punido. Outro exemplo, tivemos aqui os 156 milhões desviados aí de finalidade no município de Campo Grande. Tivemos desvio na Santa Casa, 18 milhões agora em Cidrolândia, com o envolvimento do ex-chefe de gabinete do deputado Dagoberto Nogueira. E começam a aparecer as pessoas envolvidas nesses desvios de dinheiro. Aqui, pertinho de nós, aqui nos SAMU. Lembra que muita gente reclamava aqui que está faltando a viatura de SAMU, que liga e não tem? Pois é, uma motocicleta de 250 cilindradas viajou 244 vezes para a Lua. Para a Lua.
2: Você,
4: né?
2: Já pensou um negócio desse?
4: Pois é. Sabe que quando vão ser punidos esse pessoal? Nunca. Não vão ser punidos porque a justiça é lenta e os advogados são bons, né? E fazem uma excelente defesa, e aí a população fica lá no posto de saúde esperando o medicamento, a população fica esperando o remédio que não chega, e agora faltando, segundo o Ministério Público, até medicamentos aí contra o câncer. Então fica difícil a gente acreditar que alguém vai ser punido. Aí eu escrevi um artigo nesta noite e no final eu escrevi assim: neste exato momento, enquanto você lê, alguém está praticando corrupção no Mato Grosso do Sul. Neste exato momento, estão roubando o nosso futuro e a nossa dignidade. E sabe o que vai acontecer? Nada. É isso que vem acontecendo nos últimos 15 anos no Mato Grosso do Sul. Somente 5% dos corruptos são aqui no Brasil punidos. 95% saem ilesos e o dinheiro não volta para o caixa da onde ele foi retirado, Adilson Trindade.
8: Sabe quantos que o Estado já gastou? O orçamento do Estado gasto vou te dar uma informação aqui, ó. O Estado pagou de janeiro a agosto desse ano 1 bilhão e 61 milhões de reais só com gasto com a saúde. Sim. Como você acabou de dizer, dinheiro não falta.
4: Dinheiro não falta.
8: Olha, foi para esse 1 bilhão. É dinheiro. Se for passar de 1 bilhão.
4: É muita grana, né? Só a saúde de Campo Grande aqui consome mais de 1 bilhão de reais com os funcionários, colaboradores, com medicamentos. E o resultado é a gente vê que na prática ele demora a acontecer. O dinheiro, muitas vezes, ele acaba sumindo e os benefícios ficam no meio aí da estrada e não chega para o eleitor, né? Fica essa discussão sem fim. Lula, Bolsonaro, Lula e Bolsonaro. Vamos olhar para Cidrolândia? O prefeito lá é apoiador do Bolsonaro. Campo Grande, desvio de dinheiro, o apoiador é do Bolsonaro, como tem várias prefeituras aqui e pessoal também da esquerda ligado a Lula, envolvido em corrupção. Gente, nós temos que parar de discutir os problemas nacionais e passar a discutir os problemas locais, Marco Rondon.
2: Pois é, só ia dar um exemplo do que deu certo no Brasil.
4: Sim.
2: Hospital do Amor em Barretos, que é o Hospital do Câncer.
4: Referência, né?
2: É uma referência, é a segunda referência em cura no mundo, só perde para o Hospital de Boston, e aí lá nos Estados Unidos, e nós temos o mesmo gestor hoje aqui no Brasil, e é um hospital que deu muito certo. E essa é uma referência boa para que a gente possa aprender com eles.
4: Mas vamos esperar? Não, vamos acreditar que um dia vai melhorar. Agora, discussão Lula, Bolsonaro, Bolsonaro, Lula, não vai voltar esses 27 milhões que foram desviados aqui da Central de Vargas, e nem os 18 milhões foram desviados da prefeitura e também do hospital de Cidrolândia. Voltamos já.
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7: 7:25. 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
9: Estamos de volta às 7:25 em Campo Grande, em todo o Mato Grosso do Sul. Obrigado pelo carinho, pela audiência e a Camapuã através da 90.9, Glória de Dourados 98,9, Caracol 102,3 e Campo Grande, a nossa frequência 88,9. Lembrando que você pode participar aí da nossa programação, mandando a sua opinião, concorrendo aos prêmios, né? A partir das 8 horas aí, tá chegando o Jean Carlos, o Potência, sorteio de cesta básica, Pix e muitos prêmios aí durante a programação. O nosso WhatsApp é o 67992188550. Vamos agora à entrevista do dia.
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10: Nossa entrevistada de hoje é Flávia Miranda, assistente social do Hospital do Amor em Campo Grande, né? O Hospital do Amor que tem a missão de oferecer um atendimento, um atendimento médico humanizado de excelência para pacientes oncológicos do Sistema Único de Saúde e que a realiza amanhã também um desfile com as pacientes, celebrando a vida e também despertando a conscientização da importância de fazer os exames regularmente. Flávia, seja muito bem-vinda.
11: Muito obrigada, obrigada pelo convite. Tô feliz, tô na top. Que legal.
9: Olha, há quantos anos já tem o Hospital do Amor em Campo Grande, que aliás começou com Antônio de Moraes, né? A Janete, sua filha, toda a família, prefeito lá de Guia Lopes também, é da família Moraes. É, esse legado que ele deixou para a população do Mato Grosso, há quantos anos já está em funcionamento aqui em Campo Grande o Hospital do Amor?
11: Exatamente, São Antônio de Moraes foi uma das pessoas que
9: iniciou
11: o projeto do Hospital do Amor, né? É, há 13 anos nós estamos aqui, oferecendo para todo o estado de Mato Grosso do Sul um serviço totalmente voltado à prevenção. Sim. Lá nós não fazemos tratamento oncológico, lá é apenas prevenção feminina.
9: Sim.
11: Então, o que nós fazemos? Exames de mamografia, né, para as mulheres da faixa etária de risco, de 40 até 74 anos. E também agora a gente teve mais uma conquista, a gente também está com a prevenção de pele, né? Que são algumas lesões, geralmente aparecem nas pessoas que são um pouco mais idosinhas.

0: né? Uhum. Que parece umas lesões em jovens também aparece, tá? Sim. Na verdade, tudo geral. Parece aquelas lesões que não cicatrizam, que tem características de câncer de pele, a gente já consegue fazer essa prevenção também.
1: Que legal. E principalmente aqui no Mato Grosso, que o sol é muito forte, né? É, pessoas antigamente trabalhavam em sítios, chácaras, fazendas, ou mesmo nas cidades, pedreiros, serventes, uhum, que não tinha aquela tradição de usar um uniforme adequado e mesmo passar, né, um protetor solar. Como que essas pessoas que vão hoje até o hospital, e esses jovens, o que eles falam? Poxa vida, eu nunca imaginava ter aqui uma lesão na minha pele, como que é a reação?
0: Exatamente, na verdade assim, eles chegam assim, sem informação, né? Uhum. E às vezes assim, preocupado, porque aparece uma mancha, e essa mancha é através de radiação, né? Uhum. E hoje a radiação não é somente o sol, sim, né? É, a luz, a tela do celular, de repente, né? Então assim, a gente tem é atacado por vários, né? Uhum. Vários fatores, né? E aí, assim, aparece lá um pouco assustado, uma mancha que não cicatriza, que às vezes tá aumentando, tá de forma irregular, e a gente consegue, assim, levar essa informação, às vezes, né? Tirar um pedacinho daquela lesão para saber se realmente é um câncer ou não. Uhum. É um trabalho muito bacana, né? Esse trabalho da prevenção de pele, ele começou há pouco tempo, sim, né? Começou o ano passado, se eu não estiver enganada. Agora, assim, o nosso carro-chefe mesmo, assim, que a gente fala que oferece, é prevenção de mama e colo do útero, né, voltado para as mulheres.
1: Muito bem. Adilson Trindade, sua pergunta.
2: Como funciona o trabalho do serviço social dentro do Hospital do Amor? Que tipo de orientação e apoio a paciente e sua família pode receber?
0: Bom, o serviço social está lá para fazer orientações de garantias de direitos, né? Para aquelas pacientes que passam pelo rastreio e, infelizmente, tem um diagnóstico, né? Então, eu faço toda essa parte de orientação de garantia de direito, encaminhamento, né? Uma comunicação para que ela possa ter acesso ao tratamento, ter certeza que ela chegou até o tratamento, né? E toda a parte que ela precisar após. Mas, lá tem um diferencial, porque lá a gente não é tratamento. Então, sim, todas as nossas pacientes chegam lá lindas, né? Saudáveis, passam pelo rastreio, infelizmente encontram alguma lesão, encontra essa lesão, e a gente precisa dar continuidade nessa prevenção. O que que dá essa continuidade? Com exames complementares, às vezes uma ultrassom, uma biópsia, e a gente convoca essa paciente para retornar ao hospital. Nessa convocação, a paciente, ela fica com muito medo. E medo, porque às vezes já vivenciou isso na família com alguém, ou medo de ser um câncer, né? E elas desaparecem. Tem paciente que até troca o número do celular, gente. Impressionante isso. Desaparecem, bloqueia o nosso número para não atender. E aí as meninas da convocação passam para mim. Aí passa para o serviço social, né? Olha, não tô conseguindo localizar essa paciente. E a gente entende que essa paciente é uma responsabilidade nossa. A gente iniciou com ela um processo e pode ser que seja um câncer. E aí eu tento fazer essa busca, quando eu não consigo, por meio de via telefone, o hospital disponibiliza um veículo que eu vou até a casa dessa paciente, eu chego lá, eu explico o que que é a prevenção e a gente consegue trazer ela de volta para dar continuidade nos exames de prevenção. Às vezes pode ser que seja e às vezes pode ser que não, que a gente só pode confirmar se realmente tiver uma biópsia em mãos. Então o Hospital do Amor faz todo esse papel, tá? Então, a gente faz o papel de resgate, o papel de acompanhamento, e estamos ali, nessa missão.
1: Muito bem, Mirjam, sua pergunta.
3: Agora, Flávia, eu conheço bem o Hospital de Câncer, porque eu realizo meus exames lá, todos os anos, né? Legal. Então, sim, eu e a minha mãe, sempre que eu marco para mim, marco para ela também. Então, sempre nós falamos muito bem do hospital, porque é uma realidade muito diferente, uhum, né, que nós encontramos. E você estava falando para nós aqui nos bastidores que muitas mulheres às vezes evitam até de fazer os exames, que elas vão muitas vezes obrigadas ou porque tem que fazer, porque a gente sempre tem aquela máxima assim, ah, quem procura acha, mas que bom que a gente acha, e se achar a tempo tem uma expectativa de cura. Então eu queria que você falasse um pouco sobre essa realidade e o quanto é importante para que homens e mulheres, né, mas especificamente as mulheres, procurem o médico, procurem fazer os seus exames regulares. particularmente.
0: Sim, sim.
1: É só completando a pergunta dela, e quando acontece de descobrir algo, eles são encaminhados para onde? Aqui em Campo Grande, aqui no estado?
0: Nós referenciamos essas pacientes para os hospitais de tratamento, para os hospitais que oferecem serviço de tratamento oncológico aqui em Campo Grande. Né? Aí nós temos Santa Casa, Hospital Regional, Hospital Alfredo Abrão. Uhum. A grande maioria das nossas pacientes, né, elas acabam sendo reguladas para o Alfredo Abrão, porque lá tem o maior número de vagas na parte da oncologia.
1: Ah, legal, tá? Muito bem.
0: Bom, voltando à pergunta aqui, parabéns, que sua prevenção está em dia, né? Exemplo aqui. Então, o que que acontece? Eu sempre falo para algumas mulheres que procuram minha orientação, meu atendimento, e elas assim, chegam realmente com muito medo, né? Ah, é muito chato, não quero fazer esse exame, dói, aperta. Ai, Deus me livre, se eu fazer esse exame, quem procura acha? Eu já falo assim, quem procura acha e resolve, né? Então, assim, o que que a gente tenta explicar com isso? Que a prevenção é o melhor caminho, que a prevenção salva vidas. Infelizmente, a nossa cultura aqui no Brasil, a gente só procura um atendimento médico quando a gente está com dor, quando a gente está sentindo alguma coisa. E quando eu tô sentindo alguma coisa, significa que meu corpo já tá gritando, já tá dando uma alerta, tem alguma coisa errada ali dentro, né? Então, assim, a importância de fazer a prevenção é exatamente isso. Antigamente a gente falava para as mulheres assim, faça o toque, né? Faça o toque. É claro que é uma prevenção válida também, né? A gente não pode desmerecer. Algumas mulheres não têm a oportunidade de chegar para fazer esse exame. Mas quando a mulher tá sentindo um nódulo na mama dela, esse nódulo já tá grande. Esse nódulo já cresceu. Para eu conseguir apalpar, eu tenho que ter ali um centímetro. Então, assim, significa que o nódulo já cresceu. E o exame de prevenção, a mamografia, às vezes eu consigo pegar um nódulo que é o tamanho de um grão de areia. Um grão de areia, a mulher não consegue apalpar. E ali a gente já consegue resolver, a gente já consegue retirar aquela lesão, evitar que vira uma lesão maior. Então, a paciente, se precisar de tratamento, não vai precisar de um tratamento tão agressivo. Às vezes, nem vai precisar passar pelos processos da quimioterapia, da alopecia, da queda de cabelo. Então, assim, a gente realmente consegue prevenir, consegue salvar uma vida ali e evitar que vire uma lesão maior. E assim, quando a gente dá um diagnóstico para uma paciente, a gente não dá só para a pessoa. A gente está dando para uma família inteira. A gente está dando para um esposo, para um filho, para um pai, para uma mãe. E todo mundo adoece junto. A gente adoece junto com as pessoas que a gente ama. A gente também fica feliz junto com as pessoas que a gente ama, né? Então, assim, é uma família inteira que recebe um diagnóstico. E com a prevenção, se eu conseguir fazer isso, é uma família inteira que vai passar por esse processo de uma forma mais leve, né? E acreditando que vale a pena fazer a prevenção, que existe cura, que existe uma possibilidade de tratamento, que se eu me cuidar certinho, eu consigo ter uma qualidade de vida, né? E conviver com as pessoas que eu amo e fazer as obrigações, as missões que a gente tem aí na vida.
1: Em relação à idade, né? Você disse aí que tem uma idade para poder fazer os exames, mas assim, tem encontrado situações em pessoas mais jovens?
0: Encontramos, só que o índice é um pouco mais baixo, tá? Os estudos nos diz o quê? A faixa etária de risco para a mulher desenvolver câncer de mama é de 40 a 74 anos. Sim. Antigamente existia, as mulheres começavam com 50 anos.
1: Com 50 anos.
0: Então, assim, o Hospital do Amor já está fazendo esse rastreio nessa população 10 anos antes.
1: Sim.
0: Né? Mas, assim, existe sim algumas mulheres mais jovens, tá? E algumas mulheres mais velhas também, que aparecem com o diagnóstico. Só que, assim, o índice é um pouco mais baixo. Né? Então, assim, a gente rastreia aquelas mulheres que a gente entende mesmo que está naquela faixa etária, que tem um risco maior de desenvolver câncer de mama.
1: Muito bem. No Hospital do Amor, vocês trabalham com o SUS, né? E também com doações. Como que funciona para manter aquela estrutura que é coisa de primeiro mundo, né? Digamos assim, no Mato Grosso, que eu tenha conhecimento em um hospital de diagnóstico, o Hospital do Amor é algo assim espetacular, né?
0: Sim, sim. O hospital, nós somos uma instituição filantrópica, tá? É totalmente gratuito, 100% SUS e vivemos de doação, tá? Vivemos da providência. E realmente o Hospital do Amor, ele investe nas melhores pesquisas, nos melhores aparelhos, né? Nosso aparelho, ele tem uma resolução de imagem ali, né? 3D, uma resolução de imagem muito boa. Lá no Hospital do Amor nós temos uma máquina que faz, uma máquina não, né? É uma máquina, podemos falar, né? Um aparelho que faz uma biópsia, que a gente fala que é biópsia através de estereotaxia, que assim, não tem nenhuma outra instituição, nem instituição privada aqui no estado de Mato Grosso
1: que tenha
0: E a gente tem para ofertar isso para as pacientes, totalmente gratuito, né? E vivemos através de doação e providência e vamos.
1: Nós temos aqui casos, por exemplo, Estados Unidos, Japão, que as pessoas são curadas, ou alunos, empresários, que fazem grandes doações para os hospitais. Hoje, aqui no Mato Grosso, Hospital do Amor, quem são os maiores colaboradores? Já chegou um ponto, assim, de uma

0: né, nas datas temáticas, mas assim, e fica aberto também. Dia das Mães, Dia das Mulheres, agora na campanha do Outubro Rosa, tá tendo todos os dias.
1: Sim.
0: E a gente conta com esses parceiros. Algumas das nossas pacientes falam assim: Flávia, eu não tenho dinheiro para doar para vocês, mas assim, eu tenho uma gratidão muito grande. Sim. E eu quero doar pro Hospital do Amor o meu trabalho.
1: Nossa,
0: e ela
1: legal.
0: Passa uma manhã lá com a gente e oferece um corte de cabelo para uma outra paciente que tá lá para fazer o exame de prevenção, oferece uma esmaltação, oferece massoterapeuta. Então, assim, existe várias formas de doação, né? Mas, assim, claro, já tivemos alguns pacientes que conseguiram doar em valor, né, em espécie, e pacientes que doam sendo, acabando sendo nosso parceiro voluntário, né? E isso acontece de uma forma, assim, muito, muito genuína, é muito lindo, né? Muito,
1: muito gratificante.
0: É muito gratificante
1: poder
0: mesmo,
1: ajudar,
0: né?
1: É algo especial. E vai ter o desfile agora, né? E nós vamos falar após o intervalo aqui na Top FM, nesse bate-papo gostoso sobre o Hospital do Amor aqui em Campo Grande, no Mato Grosso. Voltamos já.
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2: 7:43.

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1: 7:44. 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
2: Estamos de volta, 7:44. Estamos batendo um papo aqui todo especial com a Flávia, que é do Hospital do Amor. E a Mirti Ramos tem uma pergunta toda especial para ela, que ela já tá brava comigo, que não deixa ela falar.
3: Mirtis. Flávia, nesse mês, então, você falou que, aliás, o ano inteiro o hospital faz o atendimento e tem diversos eventos, né? Até para poder se sustentar. E nesse mês de outubro, você falou que várias ações estão sendo realizadas e uma delas é um desfile que acontece amanhã. Então, quero que você fale sobre esse desfile, quem vai participar, se a comunidade pode participar, se através desse desfile também as pessoas podem fazer as suas doações financeiras ou com o trabalho. Explica para nós como que vai ser realizado esse desfile.
4: Sim, nós estamos no mês de outubro rosa, que é o mês que lembra mundialmente a importância da prevenção contra o câncer de mama, e é o trabalho que a gente faz, né? E a gente sempre fala assim, a prevenção não é só no mês de outubro, a prevenção é o ano inteiro. Mas esse mês a gente faz um trabalho em especial por conta da campanha, e amanhã vai acontecer um desfile, e esse desfile nós estamos na quinta edição já. Esse desfile ele surgiu numa ideia que a gente estava conversando junto na equipe multidisciplinar, que algumas pacientes, né, que passaram um dia ali pelo nosso rastreio, né, tiveram um diagnóstico de câncer de mama. Nesse momento do diagnóstico, as pacientes saíram assim, extremamente assustadas, com aquele sentimento que o chão se abriu, né? E realmente assim, como se elas estivessem recebendo uma sentença, né? Meu Deus, eu estou com câncer, né? Primeira coisa que passa pela cabeça, será que eu vou dar conta? E minha família, e meus filhos, enfim, diversas coisas que acontecem. E ela sai assim, a gente faz um acolhimento, explica que existe uma proposta de tratamento, mas elas saem assim, né, assustadas, porque não sabe o que vai acontecer. E aí elas vão para o tratamento, né? Elas conquistam a cura, né? Vence o câncer, ou estão numa fase muito melhor do tratamento, respondendo muito bem. E elas voltam para nós para dar continuidade nesse exame de rastreio. E nesse reencontro, quando ela volta para dar continuidade na prevenção de rotina que tem que ser feita, a gente vê uma mulher assim totalmente ressignificada, uma mulher assim totalmente diferente, uma mulher que acreditou na cura, que venceu o câncer, que passou por vários desafios, né? E aí a gente teve a ideia, não, a gente precisa mostrar isso para que outras mulheres não tenham medo de fazer a prevenção. E aí a gente está na quinta edição desse desfile, que a gente vai chamar algumas das nossas pacientes modelos e fazer com que esse dia elas se sintam realmente celebridades, porque hoje elas assim são protagonistas da vida dela, elas venceram o câncer, estão desfilando na passarela da vida delas com a cura, né? E a gente quer mostrar para toda a sociedade que existe esse serviço aqui em Campo Grande, para o estado de Mato Grosso do Sul inteiro. Sim. Totalmente gratuito, que basta você ligar, fazer um pré-agendamento, não precisa de encaminhamento, que prevenção salva vidas, que câncer de mama tem cura e que a gente pode mudar esses índices, né? Porque hoje, infelizmente, o câncer de mama a gente tem em números aí, é um que mais mata mulheres no Brasil. Então, que a gente é capaz de mudar isso com a prevenção. Então, esse desfile é uma manhã super legal, não é uma manhã triste, é uma manhã muito legal, porque ela se sente celebridades mesmo. E a gente tenta fazer assim, a gente monta uma passarela para elas, e elas dão depoimentos, vai ser lá mesmo, vai acontecer amanhã.
2: A partir de que horas?
4: Está marcado para início 9:30, tá? Mas as nossas modelos chegam às 7:00 da manhã e com o apoio de parceiros, a gente vai ter um salão, né? Lá que vai estar arrumando elas, maquiadoras, empresas, né? De lojas parceiras com roupa. E é uma manhã muito gostosa, muito agradável, elas dão depoimentos, elas falam assim, olha, vem conheci. E assim, é muito legal mesmo quando a gente vê aquela mulher entrando, sabendo que um dia ela saiu de lá com uma sentença que, e que ela acreditou na cura, que hoje ela está curada. E é lindo, é muito lindo. Se eu falar, eu começo a me emocionar.
5: Porque... Flávia, o Hospital de Amor é uma entidade filantrópica, né? Mas precisa de dinheiro. Não é isso? Para se manter.
4: Sim, sim.
5: E você falou agora há pouco que você vive de doações além do SUS, que o SUS não cobre tudo também, né?
4: Uhum.
5: E tem empresas, né? São pessoas jurídicas, você falou de pessoas físicas, inclusive, fazem contribuições mensais fixas ou não?
4: Sim, nós temos algumas
2: empresas. Como fazer também para doar?
5: Como fazer, né?
4: É. Nós temos algumas empresas parceiras, né? Mas a gente tem, assim, através do nosso site, doem, a gente tem um link de doação para fazer essa doação.
5: Uhum.
4: E é super, super fácil, né? É só você entrar no site, pegar o passo a passo e para fazer sua doação. Você pode fazer tanto uma doação mensal,
5: uhum,
4: uma contribuição, né? Enfim.
2: No, qual que é o site?
4: Tá. Hospital do Amor.
2: Hospital do Amor.
4: Isso. E aí é super possível fazer essa doação, né? Ou ir direto na instituição também, né? E ver as outras formas de doação, né? Por exemplo, algumas empresas parceiras que você citou, às vezes conseguem nos auxiliar com material de escritório, uhum, com produtos de higiene, né? Então, é uma forma de doação também.
3: Bom, eu também quero perguntar algo importante, né? O número de atendimentos que vocês fazem num ano, né? Porque a gente está falando de todos esses custos, né? Mas também passam milhares de pessoas por ali. Então, quero saber como que a gente faz para encontrar esse atendimento, né? Se eu tenho alguma dúvida, como eu faço para marcar os meus exames, qual é o telefone, o endereço?
4: De segunda a sexta-feira o hospital fica aberto das 7 até as 16h40, tá? Não precisa de encaminhamento médico, basta a paciente entrar em contato com a gente via telefone. O nosso número é o 3304-6600.
2: Repita.
4: 3304-6600.
5: Uhum.
4: Pode ser tanto através de ligação e tanto através via WhatsApp, né? Então basta ligar, fazer esse agendamento e fazer o seu exame. Não precisa de encaminhamento. Quase todos os dias também nós temos uma vaga de encaixe, às vezes a paciente não, uhum, conseguiu entrar em contato, né? Quase todos os dias a gente tem uma vaga de encaixe, já para o mesmo dia ou para o dia seguinte. E a gente tem aí uma média de 70 mamografias todos os dias, né?
5: Sim.
4: A gente tem essa vaga todos os dias. Aí ao ano a gente ultrapassa de 6.000 atendimentos. O número de pacientes que passam por esse rastreio e acabam encontrando um diagnóstico, às vezes aí dá ao ano de 280, 300 mulheres por ano. É um número muito alto ainda.
5: Uhum.
4: Mas assim, entendendo que quase todas elas é diagnóstico precoce, então, uhum, é um tratamento que vai ser menos invasivo, uhum, né, para ela. E algumas, infelizmente, já chegam com diagnóstico, né? Já chegam com nódulo, né? Mas a gente está com esse serviço aí, incentivando todas as mulheres a se cuidar.
2: Muito bem. Suas considerações finais aqui na Top FM, e os microfones estão abertos para você deixar o seu últimas palavras aqui na nossa programação.
4: Tá certo. Bom, em nome do Hospital do Amor, eu quero agradecer muito a abertura desse espaço. Acho que a comunicação sempre leva a gente chegar até alguém que às vezes não tem essa informação, né? Então, muito bacana. Parabéns por ter, uhum, né, tantos temas legais. Eu sou acompanha Top, tem tantos temas legais, e por trazer essa informação no mês muito importante, né? Que é a campanha Outubro Rosa.
2: Muito bem, são 7h52. Obrigado, então, aí a Flávia do Hospital do Amor, desejando aí que todos consigam recuperar a sua saúde e ir bem. Vamos agora uma notícia nacional: saúde mental pesa na decisão de 40% dos jovens sobre o emprego. Priscila Mendes.
6: O impacto psicológico nas relações de trabalho tornou-se um dos fatores centrais para a atração e permanência de jovens talentos nas empresas. Levantamento da Rede Cidadã revela que quase 40% dos jovens com idades entre 21 e 25 anos já desistiram de um processo seletivo ou pediram demissão de um emprego por conta de impactos negativos na própria saúde mental. Na faixa etária de 16 a 20 anos, o índice de abandono de processos seletivos ou pedidos de demissão por desgastes psicológicos é de 20%. Gisele Xavier, administradora e conselheira no CRAMG, Conselho Regional de Administração de Minas Gerais, explica o peso cada vez maior da saúde mental nas decisões dos jovens de permanecer ou deixar o emprego.
7: Acredito que estamos vivendo uma mudança importante nas relações das pessoas com o trabalho. Para os jovens, principalmente, o emprego deixou de ser visto apenas como uma fonte de renda. É claro que a remuneração continua sendo importante, mas ela passou a dividir espaço com outras questões: qualidade de vida, o propósito, ambiente de trabalho, possibilidade de desenvolvimento e equilíbrio entre vida pessoal e profissional.
6: O levantamento também aponta que quase 80% abririam mão de ganhos mais altos por garantia de equilíbrio na saúde mental entre a vida pessoal e a carreira. E 72% aceitariam uma remuneração menor em troca da possibilidade de trabalhar home office. A administradora destaca o que as empresas podem estar fazendo de errado e o que precisam mudar na proposta de valor oferecida aos candidatos.
7: O principal erro, talvez, seja acreditar que remuneração sozinha é suficiente para gerar retenção. Hoje, o profissional também avalia o ambiente, a liderança, as oportunidades de crescimento, a flexibilidade, o reconhecimento e o equilíbrio entre vida pessoal e profissional. O que os dados mostram é que o profissional valoriza a possibilidade de equilíbrio e de ter alguma autonomia sobre sua vida profissional.
6: O levantamento funciona como um alerta para as áreas de gestão de pessoas e liderança, mostrando que a remuneração, saúde emocional, modelo de trabalho e cultura interna compõem as escolhas dessa nova força de trabalho. Agência Rádio Web, produção e reportagem, Priscila Mendes.
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2: 7:55 e após muitas ausências de pessoas nas urnas, TRE avalia transporte gratuito para eleitores com deficiência. Bert Ramos.
3: Os eleitores com deficiência ou mobilidade reduzida de Campo Grande poderão contar com um transporte gratuito para votar no segundo turno das eleições 2026, marcado para o dia 25 de outubro. O serviço integra o programa Voto em Porta da Justiça Eleitoral e ainda depende da confirmação para a nova etapa. O primeiro turno, realizado no dia 4, recebeu 12 pedidos de transporte especial. 9 foram atendidos, 2 negados, 1 cancelado após desistência do eleitor. Após solicitar o serviço e obter informações sobre a disponibilidade no segundo turno, os eleitores podem entrar em contato com a Central de Atendimento ao Eleitor pelo WhatsApp nos números 67-999-8743-76 e também o 999-8429-22. O programa busca facilitar o acesso às urnas para as pessoas que enfrentam dificuldades de deslocamento. No primeiro turno, os atendimentos foram realizados com veículos comuns, vans e um veículo adaptado após a avaliação das solicitações.
2: 7:57. Vamos ao esporte.
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2: O Hugo hoje tá de folga. Eu acho que foi o feriado ontem, né? Ou foi o time dele que perdeu? E o Corinthians, como é que tá?
5: Mal, muito não. Mal.
2: É.
5: Jogadores brigando no vestiário.
2: Ah, é.
5: Mas amanhã tá chegando e um novo técnico, tá?
2: Ah, é? Só foram quantas derrotas?
5: 9, né?
2: Aumentou um, é 8.
5: Mas é que contando com a Libertadores.
2: Ah, é 9.
5: Tá 9.
2: Meu Deus.
5: Mas amanhã tá chegando um novo técnico, holandês. Sidorf, grande craque da seleção holandesa.
2: Sim.
5: Jogou com o Kaká, com o Ronaldo Fenômeno.
2: E, aliás, ele deixou muita saudade, né? Um camarada espetacular, né? Faz muita falta no futebol, né?
5: É, e ele jogou no Botafogo aqui.
2: Sim,
5: português,
2: sim.
5: É casado com uma brasileira.
2: Sim.
5: E nasceu em Suriname, tá? Que é antigamente era
2: do
5: fazer parte da Holanda, da Guiana holandesa, né? Da fronteira ali com a Amazônia.
2: Sim. Olha, os resultados deste final de semana: no sábado, Vasco e o Remo 0-0, São Paulo e o Vitória 2-1 pro São Paulo, a Atlético Mineiro e o Santos 2-1 pro Santos, o Flamengo venceu no domingo, o Fluminense foi na marra ali, né? O Fluminense jogou muito, deram aqui o panetone antecipado do final do ano, o Palmeiras meteu 4 no Corinthians, doído, hein?
5: Precisa falar de boca cheia, não?
2: O Grêmio 1-1 com o Inter, aliás, os dois aqui na pendura aí pro rebaixamento. O Bahia 1-0 no Mirassol. Também o Botafogo empatou com o Curitiba. E o Chapecoense perdeu para o Atlético Paranaense. E o Red Bull, né? O Bragantino venceu por 4-2 o Cruzeiro. O Flamengo continua na liderança, né? Com 64 pontos, a maior vitória magra, mas de suma importância para o Flamengo. O Palmeiras também, hein? Uma vitória brilhante, continua aí na vice-liderança, somente com um ponto de diferença. Nós vamos ficando por aqui, ao meio-dia voltamos com mais informações no Jornal da Top, segunda edição. Tá chegando aí o Jean Carlos, o Potência, muita música, muita alegria, participação dos ouvintes e até mais. 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
2: Valeu, Campo Grande, valeu, Mato Grosso do Sul.
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2: 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Bom dia, bom dia, bom dia. 13 de outubro de 2026, um dia quente em Camapuã. De acordo aqui com os nossos termômetros, né? De acordo aqui também com o clima-tempo. Hoje a sensação térmica nesse momento está em 29 graus e olha, pasme, né? 27 graus em plena 8 horas da manhã. É brincadeira, viu? Hoje a temperatura máxima pode chegar aos seus 35 graus, viu? E sim, há possibilidade de chuva aí para a tarde, tá? Eu, Fabi, fico contigo até às 10 da manhã no comando dessa nave, que é o Manhã da Top, com muita música, muita informação, gente, e detalhe. Sorteio, sorteio sim. Essa semana toda de sorteios lá da Bocadilos Snacks, um X-Tudo hoje Maravigold, né? Olha, um lanche espetacular pra você de casa. E pra concorrer a esse prêmio, é super simples. Manda aí, ó. Manda 996114048. Já pede o seu sucesso, participa do sorteio, coloca a garotada, né? O Dia das Crianças passou, mas a semana continua com muitos prêmios aí pra você de casa. Então, já manda sua mensagem, manda o seu alô, participe à vontade, tá bom? Fica juntinho comigo aqui, me faz companhia até às 10, tá bom? Que Papai do Céu te abençoe onde quer que você esteja. E claro, que sua semana seja maravilhosa. E como foi o feriado? Tranquilo? Tudo em cima? Muito bem! Assim que a gente gosta, né? Um feriadão cheio de tranquilidade, descansar em família, passear com as crianças, né? Coisa boa demais da conta, né? Eu começo por aqui com umas canções aqui que tem na nossa pasta de lançamentos, né? Country Beat? Será? Um peão desse, né? Vamos começar com Country Beat e Mari Fernandes. Let's bora! 8 e 6 na Top! Ah, essa é top, viu? 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

0: 8:11, Felipe Rodrigo, podcast, música nova. Olha, vou falar, viu? Eles estão arrasando. Sabe quem tá arrasando também? Hugo e Guilherme. Ouviram a flash? Rapaz, que é aquilo? Deixa eu falar com a Genesi. Bom dia, minha linda.
1: Bom dia, Fabi. Aqui é a Genesi.
0: Você tá bem?
1: Eu gostaria de ver a música com Léo Nascimento, Cada Minuto. Oferece especialmente aos Suzer, para tomar comida da Brutizal. Meu pai da na Belo Horizonte, minha amiga Leonice da Fazenda Corutu, minha amiga Maria na Vista Alegre, para Geni Olavo, tá no Industrial. Para gostar da música, né, Fabi? Desejo a todos uma terça-feira com Deus, né? Que Deus abençoe na terça-feira. Meu feriado foi muito maravilhoso, hein, Fabi? Muito bom. E o seu, como que foi? Tudo bem?
0: Maravilhoso.
1: Seu terça-feira, feriado. E põe meu no sorteio, muito obrigada e tchau.
0: Fechou, minha linda. Beijo no seu coração, é claro. Que você vai curtir aí o pedido que você pediu, né?
2: Boa. E conversa interessante.
0: É aqui.
2: Aqui na Manhã da Top.
0: 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Só sucesso.

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10: 8:22.

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2: 8:38.

ótima, mas é claro que uma gelada é melhor que muita gente, né? Não é fácil não, não é fácil não, viu? Gente, olha só, sorteio hoje em da Bocadilos Snacks, juntinho com a Rede Top FM, o melhor da cidade, o melhor lanche, ambiente familiar, tá? E olha só, vou falar pra você, foi feita uma reforma que está linda, maravilhosa, parabéns aí pra Elisene, pro Osvaldo e também a todos os clientes e funcionários da Bocadilos Snacks, que está perfeito, valendo hoje um lanche espetacular de delicioso lá da Bocadilos. Não esquece de colocar seu nome. Silvana e Rosimar já participando também. A Márcia pediu pra curtir uma do Rafa Júnior, né? Vou mandar a nova que eles gravaram aí com o Zé Felipe, né? A Cara do Rolo é o nome da canção. Jéssica Meirelles participando do sorteio também. A Laiane participando do sorteio. Gabriel Maurício participando do sorteio. A Nayara Freitas participando do sorteio. E a Silvana Correia participando também. Muita gente participando. Tô amando isso, viu? 8h47 na Top. 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
8: Top, bom dia pra minha amiga Edriele, maravilhosa. Mandando aí pra todos os amigos e familiares, né? A música Cuida da Sua Vida. Amiga, essa é Jorge Henrique Rodrigo e é claro que eu toco pra você. Participando do sorteio hoje, sorteio por conta da Bocadilos Snacks. Hoje, Bocadilos mandando ver. E olha, vou falar pra você, a Bocadilos preparou coisas boas, maravilhosas, né? 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E você deve levar a sua família, viu? Ambiente super familiar e claro, aquela cerveja pra lá de gelada, viu? 92 na Top.

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1: 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Rosângela, bom dia, maravilhosa, participando do sorteio também da Boca de Los Snacks, que será a semana toda de sorteio aqui na Top. E ó, vou falar pra você, ela pediu Eduardo Costa, eu quero esse amor. Eita lasqueira! Essa é sofrência! Música linda, né? De Eduardo Costa, uma das canções mais requisitadas do cantor. Está em ascensão, sempre está em ascensão no sertanejo, né? Isso é maravilhoso. Excelente manhã aí pra você, Rosângela. Fazenda São Jorge, ó, aquele beijo da Fabi pra vocês, viu? Excelente semana. Que papai do céu abençoe grandemente você, toda a sua família também, viu? Meu amigo Márcio, tudo bem, Márcio? Bom dia. Excelente manhã. Obrigada pela participação de sempre. 9:12 na Top, já já tem sorteio, hein?

boa e conversa interessante aqui na Manhã da Top. Música boa e

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2: 922.

9:28 por aqui. Olha, Cleonice participando. Ela pediu a música do Daniel, gente. Tem várias, né? Tem várias excelentes, maravilhosas. Gata, participando do sorteio também, viu? Fabi, toca Eduardo Costa pra nós aqui na Fazenda Santa Fé do Rio Verde. Coloca meu nome no sorteio, Marciel. Fechou, querido. Beijo no seu coração aí. Bom dia pra toda a galera da Fazenda Santa Fé do Rio Verde. Ligadinho com a gente e participando do sorteio lá da Bocadilos Snacks. Tá participando também ou não?

0: tá? É, a Boca de Los Snacks está com muitas novidades lá. Cerveja pra lá de gelada, tá? Tem aí também um espaço novo, Maravigold. E é claro que a gente deseja aí que tenham um dia super especial, tá bom? Vamos que vamos por aqui! Pediu o Daniel, não escolheu, escolho eu então. Porque eu não lembro o nome da canção que eu tô querendo tocar aqui do Daniel, né? Mas pera que eu vou dar um jeito. Eu vou mandar um dos sucessos mais antiguinhos, mas que fez muito sucesso. Vou mandar Adoro Amar Você. É linda essa canção, né? Bom dia!
1: Bom dia, gatinha. Tudo bom, bem com amor? Você? Lúcia Miranda, chácara Recanto do Amor, quero ver a música com trio parada dura. Agenda rabiscada. Só pra curtir mesmo, tá bom? Coloca um sorteio, por favor, no quadricada. Bom dia, que Deus te abençoe.
0: Amada com trio parada dura, eu não vou ter essa, mas eu vou mandar com a Altair e Alexandre pra você, tá bom? Excelente manhã pra você aí também, tá bom? Bora que tem sucesso um atrás do outro, 9:30 na Top.

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5: 9:42.

9h45 por aqui. Gente, olha, de passar pra você o ganhador ou ganhadora do sorteio de hoje. Já fizemos aqui o nosso sorteio. Final do telefone 5254. Quem tá levando é a Geraci. A Geraci que participou com a gente aí durante a programação e tá levando esse prêmio hoje da Bocadillos Snacks. E ó, o lugar de você tomar aquela cerveja gelada, levar a família pra comer um lanche, porções e tudo mais, é na Bocadillos Snacks, viu? Fica a dica aí, anota esse recado, tá bom? 9h46 na Top! Mais sucessos pra você que está na sintonia e eu vou ficando por aqui. Vem ele, Gustavo Lima, com Bala Alojada. Pensa na sofrência! 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
1: 10 e 7.

0: corações regalados, ele tá assustado, Rabicó.
1: Aqui nós não agrada.
0: Eles querem ir nos clientes do Potência. Mas pode ir. Credibilidade e resultado não se discute. Credibilidade e resultado não se discute. O homem tá assustado. E tem mais uma, viu, os meninos? Agora no 9 de dezembro tá vindo uma pesquisa aí. Adivinha? Adivinha?

0: manda, boia.
1: Modão sim, modinha no.
0: Tá escutando a top no carro.
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0: É pra ir nos clientes, Rabicó. Tá escutando a top no carro, porque tá indo de um por um.
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0: A boca estreitou.
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0: A boca estreitou por lá, boiadeira. Chupa o torar. 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

Aí é fácil você ser feliz com o amor dos outros, né? Aí é fácil. Esse negócio de amor é um problema sério, O cara vai lá e tem uma mulher do outro. Aí o que acontece? Ele pegou a mulher no meio do caminho. Ou vice-versa, mulher ou homem. Não conhece os defeitos, os problemas. E essa música fala isso, né? Essa música fala isso. Ela fala isso, a música. Potência. É fácil ser feliz com o amor dos outros, mas no meio da estrada a carroça empina, viu? E do mesmo jeito que ela deixou você pra ir embora com o fulano, ela vai largar você também. Isso aí é uma prática já que a pessoa desenvolveu no decorrer do amor, ela ou ele, entendeu? E pode ficar tranquilo que não vai dar certo. Largou da esposa, largou do marido pra ficar com o amante, pode ter certeza que não vai dar certo. Não vai. Essa conta não fecha. E essa música fala aí.

0: Saudade de você, meu amigo Edmar Peluso. Saudade do tempo que nós era mais unido. Sei que aconteceu que você sumiu, meu filho.
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6: 10:24.
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0: esse ano vai dar certo, nós estamos esperando dar certo, o ano tá quase acabando. Mas deu certo.
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0: Esse ano vai dar certo, se Deus quiser. É só o sino frouxar a barrigueira. É só você. Ei!

0: amigo. Alô, bom dia, alô, bom dia.
1: Potência, aqui é o Fernando, desse aplicativo. Negócio de amor aí, o problema é que tem muita gente querendo destruir o seu amor.
0: Eu não entendi nada que você falou, bagulho. Ei, você não trocar de celular, meu filho. Vamos trocar de celular, esse celular seu tá picotando. Vamos trocar de celular pra dar certo. Fala comigo que eu sou seu amigo. Alô, câmbio!
2: Do Potência, pode ir o braço. Vai lá no sorteio aí, Potência. Tá doido, rapaz. Hora da certo. Toca a baitaca pra nós aí, fundo da grota. Ô, Ricardo, motor executivo. Camba!
0: Tá certo, tá certo. Tá certo. Motorista de aplicativo a todos vocês. Meu registro, meu abraço, meu bom dia.
3: Fala, Potência, bom dia. Aqui é o Júnior Cedrão, Potência. Beleza, me coloca no sorteio dos prêmios aí. E se puder, toca pra nós aí. Cigarro, uísque, gelo, um barreirito.
0: O que aconteceu que você tá pensando assim hoje?
3: Estamos aqui na audiência.
0: Cigarro, uísque, gelo. Mandar uma. Oh, atenção, atenção. O Wellington Mike Santana da Silva Sandim perdeu todos os seus documentos. Quem achar, deixa aqui pra lá na rádio. Entre em contato com 92188550. É o Wellington Mike Santana da Silva Sandim. Você tomou os tinguá ontem, boiadeiro? Perdeu os documentos? Não, não é fácil quando perde os documentos. Menino, dá trabalho pra tirar. Não, é um rolo que só. Alô, bom dia!
4: Potência, aqui é Elizabeth, motorista aplicativo. Dia abençoado pra nós. Tô feliz, tô na top.
0: Eu tô feliz também, dona. 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Assina embaixo. Os cabra lá é bom. Cê tá doido. Não é bom demais, velho. O menino que pediu o Breno Reis de Marco Viola aí, ó, Potência. Ele tá meio chateado que nós não tocou. Aí a moda que você pediu aí, boiadeiro, põe o 12, meu filho.

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1: Ô, Potência!
2: Vamos levar devagar, rapaz.

0: Não Me Abandones Mais.
1: Não Me Abandone.
0: Primeiro disco da dupla Jades e do Jadson, Tombos de Amor, que pra mim, na voz deles, ficou melhor, né, Potência, do que a original.

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7: 10:42.

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1: 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É doido. Fala comigo que eu sou seu amigo. Fala comigo que eu sou seu amigo. Tá? Tá bom? DJ Kevin. Então se avisa o povo aí. Aqui não tem... Avisa o povo aí. Com força. Tá bom? Segura a porta. Manda na caixa, menino. Oi.

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0: 22.
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5: 10:58.
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acho que os ouvintes daqui é mais feliz, dá mais risada, também eu sou desconfiado disso aí. Notícia que chegou pra nós aqui, o Netinho, cantor de axé. Você lembra do Netinho? Ele fez muito sucesso na década de 90. Ele vinha enfrentando um problema de câncer, né? Faleceu hoje. O cantor enfrentava um câncer no sistema linfático que evoluiu. E infelizmente a assessoria mandou pra nós aqui que Netinho, ele fez sucesso com a música só, mas tocou demais nos anos 90, até porque também nos anos 90 não tinha tanta música pra tocar, não era. O cara gravava uma, soltava, trabalhava, era 2, 3 anos. Você lembra daquela Mina, aquela lá? Exatamente. O músico estava internado há cerca de 13 dias no Hospital Aliança Star após o retorno da doença e voltou em maio de forma mais agressiva. A década de 90, potência. É, não tem nada a ver com nós, mas ele estourou com essa música aqui, ó. Tocou demais na década de 90. Eu acho que eu não tinha nem começado no rádio ainda, foi 96. É, 96. Tocou demais, demais, demais, demais. Os anos 90, essa música aqui. Foi um estouro. Ele ficou nacionalmente conhecido. Ele faleceu hoje. Exatamente.

0: formou, ué. Fazer o quê? É a vida, boiadeiro. Ah, isso aqui foi um estouro na época, viu, Potência?
1: É, dan.
0: Pode ter, mas informou o Jean Potência. Eu tenho um sistema de reportagem aqui. Ele né, fala tudo que acontece no Brasil. Ah, não, de novo isso aí não, Potência. Não, de novo isso aí não. Eita, eita. Alguém salva o Corinthians, gente? Na sua opinião. Corinthians rebaixa

0: Segundo o corintiano aqui, o Carlito disse que é só uma fase. É, realmente, Carlito. Nós passamos por fases. E mais fases. É coileleca.
1: Oi, Potência, bom dia. Põe um sorteio aí, Ronaldo Miranda, bairro Universitário. Quero participar do sorteio.
0: Ronaldo Miranda.
1: Só comigo, nós é rico pra nós.
0: Câmbio.
1: Um abraço, meu amigo.
0: Um abraço.
1: Potência, põe um sorteio, Ronaldo Miranda,
0: barra
1: Universitário.
0: Relaxa, bom dia.
2: Bom dia, Potência, beleza? Coloca eu aí no sorteio aí, André Miranda Bezerra, beleza? Tranquilo, pá.
0: Tranquilo, pá.
3: Bom dia, Jean, Margarete Espírito Barbosa, curtindo você aqui em Nova Lima. Eu vi que você compareceu na nossa festa padroeira aqui na região do Nova Lima. Foi muito bom. É, põe o meu sorteio aí hoje, quero ganhar alguma coisa aí no programa.
0: Comigo
3: uma semana
0: não...
3: abençoada para todos nós.
0: Comigo
3: tchau, tchau.
0: Não... Como é que você não perde? Uai, né? Foi aí, tava eu, Rotatória, o Dudu. Aí tava tudo junto aí. Você não viu o Rotatória, não? O Rota News?
4: Eita, bicho, velho.
5: Aqui é o Antônio do Jardim Colúmbia.
6: Ô, Potência, corintiano é igual abóbora. Ele nasce, cresce, reproduz. Quando tá maduro, o porco vai lá e come. Segunda divisão dá certo. Corintiano tá tudo sofrendo.
0: Que isso?
6: Tem que dar uma água com açúcar pra esse povo aí.
0: Que isso,
6: tô feliz, tô na top.
0: Tem cara brabo aí, bicho. Para com isso.
7: Bom dia, Potência, produção e amigos do FM Top. Tô feliz, tô na top. Com certeza cai. Eu torço pra cair, hein, meu amigo? Abraço, até mais. Tudo de bom pra você, bom trabalho, bom almoço. Toca aquela música pra nós, hein, se possível, mulher brasileira. Com Eduardo, com o Leandro Leonardo, valeu? Até mais, bom almoço, bom trabalho, meu amigo. Cai, cai, cai, segundona tá logo ali.

0: isso, cai. Olha a música do cai aqui, ó. Cai. Será que cai ou não cai?
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6: 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Rapaz, o cara pegou o negócio do Corinthians aqui. Vamos parar de brincar, que pegou o preço, hein? Olha o corintiano aqui, ó. A gente brinca com carinho. A gente brinca com carinho. Olha o corintiano aqui, ó.
7: Bom dia, Potência. Aqui é o Zé Nilson, Potência. Potência, você falou uma coisa há pouco distante. Você teria vergonha de usar a camisa do Corinthians se fosse corintiano. Eu sei que você é São Paulino. Eu sou corintiano com muito orgulho. E eu uso a camisa assim, porque Ganhar é bom, mas o esporte, a gente ganha, perde o empate. O importante é mostrar a nossa cara. No fundo do poço, no topo do mundo, eu sou Corinthians. Infelizmente roubaram o nosso Corinthians, que nem o PT roubou o nosso país. Mas o maior patrimônio do Corinthians é sua torcida. E eu nós concordo. Vamos dar a volta por cima.
8: Concordo.
7: É nós, boiadeiro.
8: É, concordo, concordo.
7: Coloca no sorteio aí, concordo. José Nilson Colombara, beleza?
8: Eu concordo, concordo.
7: Potência, abóbora que o Corinthians. Que o porco comeu aí, a mãe desse cara aí também comeu, tá? Vai, Corinthians.
8: Cê é louco, gente, vocês vão devagar. Gente, vai devagar. Gente, vai devagar. Bom dia pra você que já levantou cedo. Vai, Corinthians.
7: Bom dia, Brejinho Potência. Time grande não cai não, hein, meu amigo. Vai, Corinthians.
8: Não escunhamba não, cara. Não escunhamba não, cara.
9: Ela tava aí, bicho. Vai pra lá, cachorro, velho. Vai lá, tio, outro quintal.
8: Aí, ó.
9: Invejoso.
8: Os corintianos tá tudo brabo. Vocês param de ficar brincando aí. Que o negócio aqui é sério, gurizada. Bom dia.
10: Bom dia, novamente, Potência.
8: E aí?
10: O Corinthians não vai cair, não. Eu sou palmeirense.
8: Uhum.
10: Mas o Corinthians não vai cair, não.
8: Também acho que não.
10: Caiu, vai cair no Internacional e o Grêmio. Vou torcer pro Corinthians ficar.
8: Também acho que não.
10: Dá, Ribop. Abraço.
8: Eu acho que não. Eu acho que é um grande time. É um grande clube. Alô?
11: Bom dia. Na escuta, Potência. Bom dia, bom dia. Você tá bom?
8: Mas demais, cara.
11: Tô feliz, tô na top.
8: Eu também.
11: Melhor do Brasil.
8: É nóis.
11: O Potência, se tiver sorteio de pizza, bota eu aí fazendo um favor.
8: Não, aqui é todo dia.
11: Se tiver como dá tempo.
8: Aqui é todo dia.
11: Bota aquela moda lá pra não ouvir.
8: Qual?
11: É duas pedras se encontram, duas pedras que rolam. Mais ou menos isso.
8: Oxê.
11: Tudo bom, um abraço. É o Leandro aqui de Naviraí.
8: Ô, Leandro.
11: Cowboy.
8: O cowboy, mas que pedra é essa que encontra na onde, boiadeiro? Fala pra mim onde que essas pedras tá se encontrando. Essa moda eu não conheço não, ué. Essas pedras se encontram e naquele rolo danado.

0: essa moda é linda demais, cara. Essa música é linda demais. Ô, Campo Grande, vem aí, Bafá.
1: Maior locutor de rodeio.

pensou um jantar à luz de velas? Aí é bom demais. Zezé de Camargo e Luciano, irmão da Lua, amigo das estrelas, é o nome da moda. 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
4: 11:42.
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0: Enzo e o Thiago, aí a Roseta.
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0: 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Fechou? Fechou ou não fechou, cara? Pelo amor de Deus, velho. Simbora! Agradecer esse povo bonito de Campo Grande. Tem um povo que quer falar que eu tô quase indo embora.
2: É por isso que eu falo, eu não abandono você hora nenhuma, onde você tiver eu tô louco.
0: Que gostei,
2: eu tô escutando a moda que você tocar, porque eu sou o Edson Parceira, Júlio Jovem. E tchau, obrigado, já tô tomando uma.
0: Mas já?
2: Segura!
0: Ô, terça-feira boa já!
3: Bom dia, Potência. Aqui é a Silene do Jardim Itamaracá.
0: Como é que
3: Silene
0: tá?
3: Aparecida de Araújo.
0: Como é que tá o Itamaracá, hein?
3: Coloca no sorteio, Potência. Beijo, beijo, beijo.
0: Como é?
3: Tô feliz, tô na top.
0: Tá igual eu, então. Tô feliz, tô na top. Tá bom demais, né? Bora, senhoras e senhores. Tá na hora, Potência. De agradecermos a Deus por mais um dia. 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Obrigado pela audiência, pela preferência e pela paciência. A gente volta amanhã a partir das 8 horas da manhã.

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7: Meio-dia e 3.
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11: Meio-dia e 4.
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1: Bom dia, Campo Grande. Bom dia, Mato Grosso do Sul. Bom dia para você ligado na Rede Top FM. Sou Tony Ueno, comigo aqui na bancada, Marcos Rondon e Amir Ramos. Estamos começando mais uma edição do Jornal da Top, com transmissão ao vivo para Camapuã através da 90.9, Glória de Dourados e toda a região através da 98,9, Caracol, Alto Caracol, Bela Vista, Antônio João através da 102,3, um Campo Grande e os demais municípios aqui vizinhos até Rochedo, Terenos, Corguinho, Rio Negro, aqui da Uana, Dois Irmãos do Buriti, através da 88,9, as nossas redes sociais, arroba Top FM Oficial no YouTube e arroba Top FM 88 no Instagram. Temos também o nosso site topfm.top. Bom dia, Marcos Rondon. Bom dia novamente, né? Tudo bem com o senhor?
7: Bom dia, bom dia. Bom tudo
1: dia,
7: bem.
1: Bom dia, Marcos Ramos.
11: Bom dia, Tony. Bom dia, Rondon. Bom dia aos nossos ouvintes.
1: Já almoçou?
11: Não, ainda não. Nem deu tempo.
1: Nem deu tempo, né? E o clima aí parece que vai chover novamente, né?
11: A chuva, é a previsão.
1: É a previsão. A chuva não para em todo o Mato Grosso do Sul. Hoje, terça-feira, dia 13 de outubro de 2026, vamos às datas comemorativas.
11: Hoje, Tony, é Dia Nacional do Fisioterapeuta e do Terapeuta Ocupacional. Também é Dia Internacional para a Redução dos Desastres e Dia Mundial da Trombose.
1: Dia Internacional para a Redução dos Desastres. Tem que se prevenir, né? Tem que estar atento para que os desastres não venham a acontecer aí. Temos que estar preparados. Mato Grosso está de parabéns, o governo do estado, os bombeiros aí preparados para queimadas, enfim, é o que temos e é o que o governo do estado está oferecendo à população do Mato Grosso. Vamos aos destaques do dia.
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1: INSS regulamenta benefício para mulheres vítimas de violência.
11: Governo cria plano para bloquear celulares em presídios.
1: Regulariza Campo Grande é prorrogado até essa próxima quinta-feira.
11: E a Funsat oferece vagas de emprego na capital.
1: E vamos, é claro, estar falando de eleições 2026. Vamos agora à previsão do tempo.
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11: Vamos à previsão do tempo, então, para essa terça-feira. O Instituto Nacional de Meteorologia indica que a terça-feira será de instabilidade, principalmente nas regiões sul e sudoeste do estado. Nas regiões norte e leste, o sol deve permanecer entre nuvens, com temperaturas mais elevadas. Na capital, há previsão de pancadas de chuva durante a tarde e a noite, com um acumulado previsto de 20 milímetros. Na quarta-feira, a chuva continua com a possibilidade de pancadas mais intensas nas áreas próximas ao Paraguai. Hoje, aqui em Campo Grande, a máxima chega aos 29 graus, em Camapuã aos 31, Caracol 26 graus e Glória de Dourados 29 graus.
1: 12 horas 8 minutos, Marcos Rondon. Aonde está precisando chover aí para a plantação da soja continuar aqui no Mato Grosso do Sul?
7: Região norte do estado de Mato Grosso do Sul precisa de chuva. E chuva com urgência.
1: Com urgência.
7: Com urgência.
1: É, né?
7: É porque a janela ideal da soja daqui a pouco começa a apertar, né? Apertar. Por enquanto ainda está bom, ainda dá para começar a semear.
1: Na região da Grande Dourados, Maracaju.
7: Chuva demais.
1: Chuva demais.
7: Chuva demais. Está chovendo, inclusive agora há pouco em Dourados, sim, né? Nós tivemos uma tempestade em Dourados agora há pouco.
1: Sim, eu recebi vídeo lá do Dionésio e Avenida Marcelino Pires lá, quando resultava um temporal daqueles, né? Mas vamos acreditar aí que a chuva possa avançar para o norte do estado e possa dar aí também um tempo aqui na região aonde tá chovendo muito, né?
7: Tem chovendo bastante, principalmente a região de Campo Grande também tem chovido, sim, muito. E aí as lavouras vão começando a encharcar. Então aqueles que plantaram logo no início,
1: sim,
7: alguns já estão começando a sofrer com um replante aí, vai ter que replantar provavelmente.
1: Muito bem, INSS regulamenta benefício para mulheres vítimas de violência.
11: São informações da Agência Brasil, as mulheres seguradas da Previdência Social que precisam precisarem deixar o trabalho por determinação judicial devido à violência doméstica poderão receber o benefício de afastamento protetivo. As regras foram regulamentadas por uma portaria publicada no Diário Oficial da União no último dia 9 de outubro. Para receber, é necessário apresentar a decisão e comprovar a condição de segurada. Não será exigida perícia médica nem tempo mínimo de contribuição. O valor seguirá os critérios do benefício por incapacidade temporária, com pagamento entre o salário mínimo e o teto previdenciário. O período será definido pela Justiça, limitado a 6 meses. Para trabalhadoras com carteira assinada, o empregador paga os primeiros 15 dias de afastamento e o INSS assume a partir do 16º. Para as demais categorias de seguradas, o Instituto paga desde o início do afastamento.
1: 12 horas 10 minutos em todo o Mato Grosso do Sul. Crédito a médias empresas movimenta 105 bilhões do PIB. Essa notícia, quem traz para nós é o Décio Caramigo. Vamos
14: lá. O acesso a crédito pode fazer diferença não apenas no caixa de uma empresa, mas também nos planos de expansão do negócio. Um estudo da Fundação Getúlio Vargas analisou médias empresas entre 2019 e 2024 e encontrou avanços em áreas como exportações, inovação e acesso ao mercado de capitais. Entre clientes do Itaú BBA, as exportações cresceram cerca de 70% depois do início do relacionamento com o banco. O registro de patentes avançou 126%. O Fábio Vila, diretor comercial responsável pelo Middle Marketing, Corporate Banking, multinacionais e tech companies, explica como o crescimento também pode abrir novas possibilidades de financiamento.
15: Quando isso acontece, que é um processo natural, né, de desenvolvimento, ele passa a acessar não só o mercado bancário, que é o mercado mais tradicional, mais usual, mas ele passa a acessar o mercado de capitais organizado, que ele é composto, obviamente, dos bancos, mas ele é composto também de investidores profissionais qualificados, onde ele quer colocar o seu capital em teses de growth, né, em teses de consolidação, né, em teses de desenvolvimento, em teses de empreendedorismo, em diversas geografias, não só no Brasil, mas no mundo como um todo.
14: O estudo também calculou o impacto desse crédito para além das próprias empresas, considerando fornecedores e outros negócios ligados às cadeias produtivas, com estimativa de mais de 100 bilhões de reais por ano no PIB. Fábio Vila destaca a dimensão desses resultados.
15: Olha, para mim, os principais resultados observados na pesquisa da FGV que mais me chamaram a atenção, primeiro, é um dado super revelador que o crédito concedido a essas companhias gera anualmente 105 bilhões de reais no PIB brasileiro, gera quase 50 bilhões de reais de renda familiar e ainda uma geração de 1,3 milhão de empregos, né? Ou seja, é muito impactante o apoio a essas empresas, porque é economia na veia, é PIB na veia, é melhora do ambiente de negócio na veia, é você melhorar a competitividade dessas empresas, o resultado ele é praticamente instantâneo.
14: A pesquisa comparou empresas clientes e não clientes e cruzou informações do banco com dados da Receita Federal, IBGE, INPE e Secretaria de Comércio Exterior. O levantamento também encontrou aumento superior a 200% na probabilidade de abertura de capital entre as empresas analisadas após o início do relacionamento bancário. Agência Rádio Web, produção e reportagem, Décio Caramigo.
1: 12 horas 13 minutos e o Regulariza Campo Grande é prorrogado até esta próxima quinta-feira. Mirti Ramos.
11: Os contribuintes de Campo Grande têm até quinta-feira, dia 15, para aderir ao Regulariza CG, programa que oferece condições especiais para quitar dívidas com o município. O prazo foi prorrogado pela Prefeitura conforme publicação no Diário Oficial de Campo Grande. Os descontos em juros e multas variam conforme o período da dívida e a forma de pagamento. Para débitos de até 2018, a redução chega a 90% no pagamento à vista. Para as dívidas de 2019 e 2020, o desconto é de até 50%, enquanto os débitos de 2021 a dezembro de 2025 têm abatimento de até 30%. Quem optar pelo parcelamento pode dividir o débito em até 6 vezes, com desconto de 40% nos acréscimos, em até 12 parcelas com redução de 30% ou em até 16 vezes com desconto de 25%. O valor mínimo de cada parcela é de R$100. A adesão pode ser feita pelo portal de parcelamento da Prefeitura de Campo Grande ou pelo WhatsApp 67 4042 1320. Vou repetir mais uma vez: 67 4042 1320. Débitos de acordos anteriores só podem ser inclusos no programa para o pagamento à vista.
1: 12 horas e 15 minutos. É interessante essa questão oferecida pela Prefeitura de Campo Grande, mas na verdade a Prefeitura aqui da nossa capital vem se arrastando economicamente, abrindo mão aí de juros, de multas e premiando aí o mal pagador, né? Então, se você deixa de pagar uma dívida, um IPTU, uma multa para a prefeitura, o contribuinte já sabe que depois ele terá essas multas perdoadas. Por quê? A prefeitura de Campo Grande está quebrada, precisa de dinheiro, tanto que prorrogou aí até a próxima quinta-feira. Agora, para os contribuintes, é uma grande oportunidade aí de colocar os imóveis em dia, seu nome, limpar, como bom cidadão aqui de Campo Grande, aí pagar as suas contas. Mas nós estamos tendo dificuldade na administração. Aliás, desejamos à prefeita da nossa capital que consiga melhorar a administração, mas o time que ela tem é difícil atingir esses objetivos. Mas desejamos boa sorte, porque amamos Campo Grande, amamos a terra, a cidade onde nós moramos. Mas, por enquanto, Campo Grande não vai bem. Vamos agora com a notícia ainda aqui de Campo Grande: Funsat oferece vagas de emprego na nossa capital.
11: A Fundação Social do Trabalho oferece nesta terça-feira oportunidades de emprego com vagas para diferentes áreas e níveis de experiência. As seleções são realizadas por empresas na capital. Parte das oportunidades não exige experiência anterior, com possibilidade de treinamento remunerado. Há vagas para ajudantes de obras, auxiliares de cozinha, operadores de caixa, repositores, vendedores e profissionais das áreas administrativas, entre outras. Há também oportunidades exclusivas para pessoas com deficiência nas funções de auxiliar de confecção, auxiliar de produção, empacotador e repositor de mercadorias. Os interessados podem consultar as vagas e as orientações para o encaminhamento junto ao portal da Funsat.
1: Marcos Rondon, emprego tem, né?
7: Emprego tem.
1: Como é que é? Como diz o seu Madruga? Trabalho tem, duro é ter que trabalhar.
7: Tem que trabalhar. Emprego tem, Mato Grosso do Sul está em pleno emprego. Uhum. Nós temos vagas aí para vários setores e tem vagas que não são nem anunciadas, né? Como é o caso aí das máquinas agrícolas que precisam urgentemente, sim, de gente especializada. Você sabe de onde vem o pessoal para trabalhar nas máquinas agrícolas de Mato Grosso do Sul?
1: Não.
7: Paraná e Rio Grande do Sul.
1: Ah, é? Quanto ganha um operador de uma máquina dessa? Hoje é tudo computadorizadas, né?
7: Vai variar aí de 7, 8 mil reais por mês a 16, 17 mil reais.
1: É um bom salário.
7: É, né? Durante, né, a safra, e sim, ele pode receber ainda também uma porcentagem.
1: Ah, é? É,
7: exatamente. É um bom negócio.
1: Eu tenho um tio que ele é operador de máquina em São Gabriel do Oeste. Foi, como é que funciona? É um salário mais uma comissãozinha. Ah,
7: exatamente.
1: Legal, né? Tem uma participação no lucro ali da produção de grãos, e isso acaba ajudando, incentivando, né, o trabalhador a ficar ali na fazenda, né, e trabalhando e aí gerando emprego, renda, não só aqui para o estado do Mato Grosso, que a maioria desses produtos são exportados, né?
7: É, a grande maioria são exportados. E tem um outro detalhe, viu, Tony? Não é só o pessoal de máquinas agrícolas, não. Nós temos muitos jovens hoje de, sim, volta para o campo, de volta aí para as fazendas hoje, com alta tecnologia que é aplicada no agro aqui de Mato Grosso do Sul.
1: Eu tava nessa viagem que eu fiz lá para o Mato Grosso, e, né, eu gosto de ouvir rádio, né? Então fico ouvindo as emissoras por onde eu vou passando para saber o que os locutores estão falando, e lá pedindo também trabalhadores, frigoríficos, armazém, montagem de silos.
7: Exatamente.
1: Montagem de silo, muito silo sendo construído no Mato Grosso e precisando aí de mão de obra. Vamos agora para um rápido intervalo e voltamos com a entrevista do dia.
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3: Meio-dia e 26.
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6: Quer dizer, a vida não muda, a vida continua igual, os mandatos são todos iguais, porque o deputado estadual, ele não tem caneta, ele não pode fazer projeto criando despesa, então ele tem que fiscalizar o dinheiro pago, cobrar a eficiência do governo, a saúde, segurança pública, educação, tratar bem as pessoas, em especial as áreas sociais, que deixa muito a desejar. Hoje, saúde no Brasil é um caos. E hoje tem mais de 10 ligações no meu telefone, atrás de vaga, e você não consegue abrir. Você vai numa cidade igual Dourados, que é uma região polo, onde tem 35 saúde cidades regionais, mas a marcação do CORE, do CISEG, é aqui em Campo Grande, aqui que abre, tem gente lá em Viema, tem gente lá em Nova Andradina, tem gente lá em Naviraí, tudo dependendo de abrir vaga. Cardiologia, oncologia, é complicado. Então, precisa de regularizar isso. Eu assisti uma entrevista de um dos candidatos a presidente da República, dizendo que vai indicar uma pessoa como ministro da Saúde, uma pessoa que é de Misto Weiss, para ver se há uma igualdade. Você tem direito através desse SUS, que nunca foi regulamentado, mas você não tem acesso. Então, isso faz com que a sociedade padeça.
7: Seu Zé, o senhor percorreu em vários municípios durante a campanha, aliás, durante todos esses mandatos, mas nessa campanha, o que mais se ouviu, além da saúde, as reivindicações dos moradores aqui do Mato Grosso do Sul?
6: eu pertenço ao setor que trabalha e produz alimentos, que é o setor do agronegócio, que no meu ponto de vista é o setor que sustenta esse país, PIB, emprego, porque o setor produtivo emprega agregado, emprega fábrica, emprega magra, emprega caminhoneiro, emprega quem trabalha no porto para exportar, emprega agregado. Então, emprega o borracheiro e isso, e aí assim por diante. E esse setor vive oprimido, chamado pelo atual presidente fascista, e segurança jurídica zero, um Supremo tendencioso, vai lá, a Câmara vota regulamentando essa questão indígena que aflige o setor produtivo, a falta de segurança jurídica, porque a ABC tem um título centenário que o Estado lhe vendeu, aparece uma pessoa aí qualquer e fala que lá é uma aldeia desativada de 1.500 e entra lá e é dono e não tem quem tira e tem cobertura das autoridades, Ministério Público Federal. Então é complicado, tem que colocar um ordenamento jurídico onde cumpre a Constituição. Se todos nós somos iguais perante a lei, não pode um sobrepor o direito do outro.
7: Marcos Ondão, sua pergunta.
8: Pois é, seu Zé, 54 mil votos o senhor teve no Mato Grosso do Sul. O senhor é ligado ao agronegócio, né? A gente já conversou, já entrevistei o seu Zé, inclusive lá em Carapó, né? E agora a gente está lá na região também através da 98,9, mas também estamos na região de Caracó e na região de Camapuã, além de Campo Grande, está nos ouvindo agora. Seu Zé, o agronegócio, como o senhor falou, ele vem sofrendo aí sucessivas mensagens contra o nosso agro aqui no Brasil. O senhor acha que isso pode mudar como? Né? Não é só a briga, né? Que o pessoal fica brigando, às vezes, debatendo tudo. Acho que falta conhecimento também sobre como é o nosso agronegócio, a capacidade que ele tem, a geração de emprego, responsável por mais de 28% do PIB nesse ano agora, de 2025, de 2025 para 26, e agora gerando emprego e renda aqui. A gente falava agora há pouco aqui com o Tony, Mato Grosso, por exemplo, estava fazendo uma ferrovia, o estado de Mato Grosso. E o Mato Grosso do Sul, o que o senhor tem a dizer do nosso agronegócio?
6: Olha, o agronegócio não é em Mato Grosso do Sul, o agronegócio é brasileiro. Se você pegar Bahia, se você pegar Piauí, se você pegar Mato Grosso, que é o campeão, Mato Grosso, não sei se você deve ter conhecimento, você é uma pessoa muito qualificada e preparada, produz 33% do que produz o Brasil. Então, um terço do que produz o Brasil, produz o Mato Grosso. Foi abrindo aquelas terras fértil, luta com o código florestal, a parte amazônica, você só pode usar 20% da terra que você compra, 100%. O Brasil Central, você pode usar só 50%. E aqui você tem que cumprir todas as leis possíveis e imaginárias de código florestal. Se você entrar e tirar um ramo de mata, você é passível a ser multado e ser condenado e punido. Então, precisa de fazer com que a lei cumpra. Se eu tenho uma propriedade e cumpro o que está na Constituição, o Código Florestal, se eu tenho a mata ciliar, se eu tenho reserva legal, aí chega lá um estudioso e fala que a vaca não pode beber água no córrego. Você tem que escutar esse tipo de conversa. Aí como é que ele proíbe a capivara? Como é que ele proíbe a onça, a cutia? Então também não pode. Quer dizer, então são as utopias de extremismo, que isso não cabe na minha cabeça, porque se nós trabalhamos e produzimos, nós somos hoje uma das mais técnicas do mundo. Nós já produzimos mais do que algum lugar famoso, como Estados Unidos, Ucrânia, apesar de estar em guerra e tal. Então eu acho que tem que dar tranquilidade e sossego. O produtor rural, ele não quer nada, ele quer uma estrada boa, quer paz no campo, direito da propriedade que é constitucional, e que São Pedro não seja contra ele, que o clima ajuda, porque nós somos ainda um país com pouca irrigação, e há pouco tempo nós pagávamos ICMS de energia para produzir na irrigação, que o governador Rígido aboliu isso. Quer dizer, como você vai pagar o ICMS de energia se você vai pagar ICMS do que a terra vai produzir através da irrigação? Então são coisas absurdas, bitributadas e tal. Então eu acho que o produtor não quer nada, ele quer paz, segurança jurídica, a estrada boa, segurança no campo, evitar as quantidades de bandidos assaltando herbicida, assaltando máquina, assaltando isso. Nós queremos segurança, tanto jurídica como física. Você não pode ver num país que você vai no Rio de Janeiro, a cidade maravilhosa, você vai num morro, certo? Quem dá o preço do valor do transporte urbano é o bandido. Quem dá o preço do valor do gás que você vai comprar é o bandido. Quem dá preço no preço da farinha de trigo é o bandido. Então nós estamos governados por bandido.
8: Governo certo? Paralelo, verdade.
6: Governo paralelo, certo? E aí você pega um cara igual o Ronaldo Caiado, que foi governador do Mato Grosso de Goiás, que era amigo meu pessoal. Eu tinha vontade de que ele tivesse sido bem avaliado pelo que ele é competente. Ele acabou com o bandido em Goiás. Lá bandido não se criou. Você pode sair de lá de noite com corrente de ouro, com telefone, com caminhonete zero, que não tem mais bandido. Afugentaram tudo. Aí vem com os projetos de final de governo. Não, se fosse final de governo, eu até aceitaria, né? Mas final do terceiro mandato de governo, e sempre está consertando essa rua, sempre está consertando a educação. Você vê, o Brasil é um dos países mais atrasados em matemática do mundo, certo? E você não consegue fazer um país sair de um país emergente para um país de primeiro mundo sem educação. Então tem que investir em tecnologia, tem que investir no professor, qualificação, pagamento. O professor vai cobrar produtividade, certo? Porque eu estudei há 70 anos atrás, eu lembro da minha professora como se fosse hoje. Você saía da escola do primário lá em 1952, 53, 54, você sabe, hoje você dá aula para qualquer professor de matemática, regra de três, raiz quadrada, prova dos nove. Tem professor que nem ouviu falar na prova dos nove, você conferiu uma conta, porque era tudo na caneta. Não era no iPhone. Hoje não era no iPhone, pergunta pro Google. Se você perguntar pro Google, o Google falar, não precisa estudar. Então, precisa de investir em tecnologia, investir na educação, investir na segurança pública, mas investir com seriedade. Você não pode viver num país em que o Comando Vermelho, o PCC, dá ordem dentro do presídio, quem vai matar, quem vai morrer, quem vai tá dentro do comércio do óleo diesel, da gasolina, tá comprando fazenda também. Mas é o país que nós
9: vivemos. Agora, deputado, o senhor já tem uma experiência bastante longa no legislativo, né? E o senhor começou falando exatamente dos problemas na saúde aqui do Mato Grosso do Sul e também do Brasil, que não é uma realidade só nossa. Eu gostaria que o senhor falasse para nós quais são os problemas que o senhor ainda enxerga em Mato Grosso do Sul que estão sem solução e que precisam de um olhar mais atento para que sejam resolvidos.
6: Olha, a saúde precisa de pegar no momento adequado de um presidente sério. Primeiro passar ali o que deve. Você não pode pegar uma santa casa, que é um órgão extraordinário aqui, que foi criado há muitos anos por pessoas boas. Eu lembro do doutor Ávila tocando a santa casa com capacidade, com conhecimento, e hoje você abre o portal e estão presas as pessoas na gerência do órgão, certo? E isso aí deixa a gente triste, porque quando falta coisas lá na saúde, que já é curto o cobertor, se põe o dinheiro lá e o povo rouba o dinheiro. Quer dizer, precisa de passar o país ali na seriedade no gerir o dinheiro público, certo? Porque eu fui, eu sou deputado e tive a oportunidade de ser 8 anos primeiro secretário da Assembleia Legislativa e ser gestor. Vai lá ver o trabalho que eu fiz, transparente, claro, certo? Eu otimizei o recurso, nunca entrei numa sala de licitação para me direcionar, nada. É a luz do dia. Ele fez ao contrário, pessoas que fez, que participou de licitação, ganhou e depois não cumpriu, foram punidos e foram afastados, e ficou 3-5 anos sem poder pegar a obra lá. Porque você tem que ser rígido. Você pega hoje o governo do estado, que é um governo, do meu ponto de vista, extraordinário. Depois do Pedro Cian, com a grande obra dele, sobre poste, o Parque dos Poderes, muito prédio, abriu estrada também e tal, mas o Reinaldo veio, foi um governo diferenciado, municipalista, foi para os municípios, ajudou. Então está tentando, Dourados inaugurou um hospital regional, que uma policlínica lá que faz 10, 15 mil exames por mês, mas dá falta entregar a parte essencial para desafogar a região, que é a oncologia e a cardiologia, certo? Uhum. Então, vai entregar agora, no final do ano, aumenta mais 100 e tantos leitos, então pode ser que desafoga, terceirizou, porque está provado que o poder público é complicado para tocar o recurso do imposto que nós pagamos. Quer dizer, está procurando terceirizar, otimizar o dinheiro, realmente pagar. Você vê aí em Nova Alvorada do Sul, agora terceirizaram o hospital. Lá tinha médico que falsificava o cartão, ia fazer uma sonografia do dedo, de todos os dedos, do punho, fazia 5, numa coisa que era só 1, para falsificar e pegar o recurso, recebia até 100 mil reais por mês, certo? Que isso é uma coisa que o governo tem que, e os municípios tem que fiscalizar, certo? Os valores são poucos, mas é o que tem aí, é o SUS para atender a pessoa pobre, porque quem tem recurso paga um plano de saúde Bradesco aí, dependendo da idade, 15 mil por mês, dói o calcanhar do pé, vai pro Aice, vai para o Sírio Libanês. Agora e o pobre? Fica aí 3-4 anos numa fila para fazer uma cirurgia de uma vesícula? Morre. Quer dizer, fica aí 10 anos, um ano, 2 anos para fazer um quadril, para fazer uma cirurgia de joelho que não pode nem andar. Quer dizer, precisa de caminhar. Então, o secretário que aí está, doutor Maurício Simões, é uma pessoa muito séria, ele é muito competente. É um bom, além de ser um bom gestor, um homem que está otimizando o recurso. Tem um grande projeto do governo para.

0: Precisa mandar pagar, tem que pagar o preço que o que determinar. Então o que precisa é realmente buscar uma forma de atender as pessoas com a maior celeridade possível, certo? Porque do jeito que está, não é Mato Grosso do Sul, é o Brasil. E o Mato Grosso do Sul está indo até muito bem, porque descentralizou. Tem um hospital lá em Ponta Porã que atende bem, tem esse hospital de Dora que atende bem, tem um hospital lá em Três Lagoas que atende bem, tem um hospital em Nova Andradina que atende bem. E aqui, o maior problema nosso aí é que a referência na capital, que é qual que era? A Santa Casa. Hoje está aí do jeito que vocês estão vendo, não é eu que estou falando.
1: Muito bem, vamos para um rápido intervalo e voltamos já com esse bate-papo aqui muito gostoso. O deputado estadual mais votado do Mato Grosso do Sul, Zé Teixeira, foi reeleito aí com mais de 54 mil votos. Voltamos já.
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4: Meio-dia e 48.
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7: Descartei vários aqui, coisas úteis. Uhum. Fez a doação junto com o presidente, tanto Paulo Corrêa como o Júlio Mock, para que eles fizessem leilão, mais recursos, porque essas entidades, elas vivem da sociedade de bom coração, as APAES, as Pestalozzi, uhum, os asilos. Você vai nesse São Julião aqui, tem dia que o seu concorrente lá e meu amigo Bede Paulo, não, não tem fraude aqui, não tem. Você vai lá e arruma, pega assessoria, manda lá e atende um pouco. Nunca fui lá assim pessoalmente, porque eu não gosto de fazer as coisas e falar. Então, agora, como parlamentar, vou cumprir meu papel de parlamentar, de ser um fiscal do imposto que todo mundo paga, inclusive eu, que pago bastante imposto na minha empresa privada, planto muita cana, planto bastante milho, crio bastante gado, tenho uma empresa grande e cuido muito bem da minha família, meus, sim, empregados, meus netos. Eu acho que eu tenho que ajudar na construção de um país em que a gente passa por aqui, deixa um legado, uma família bem estruturada. Quantas famílias você vê aí deterioradas por falta de, às vezes, de conselho, de exigência. Hoje você, com 16 anos, você pode estupar, você, sim, pode matar, você pode roubar, você pode fazer o que você quiser, você não pode trabalhar.
8: Trabalhar não pode.
7: Não pode. Eu comecei a trabalhar com 10, nunca morri, nunca me ofendeu, porque hoje eu estava vendo uma coisa muito bonita. Se você pegar teu filho, você tem um filho mais velho, seu quantos anos?
8: O meu tem 12, a menina tem 21.
7: Então, abre uma continha pra ele, ensina ele a segurar dinheiro.
8: Sim.
7: Aí você dá a mesada e pede pra ele gastar 30%, economizar 70%, pra ele começar a saber como é que ganha dinheiro. Como é que... Isso, depois você arruma ele pra vir trabalhar com você, pra você ensinar exemplo de que não existe duas formas de você ganhar dinheiro na vida.
8: Sim.
7: Só tem uma, só trabalhando. Eu não conheço mágica. Eu conheço muita gente que, quando eu cheguei aqui, tinha patrimônios enormes. E eu toquei boi na estrada, eu derrubei mato, eu fiz coisas e fui empregado aqui em Campo Grande, de José Tavares, da Matel, comprar boi, construir um frigorífico em Dourado, fui gerente de compra de um escritório meu. Tem 35 anos depois que eu saí, fui entrar na política, tudo que eu ganhei foi trabalhando.
8: Sim.
7: Nunca tive uma carteira assinada. Nunca.
9: Sim.
7: Eu sempre ganhei tudo aquilo que eu produzi. Essa utopia que discute aí, esse negócio de 6x1, 5x2, isso eu acho uma utopia. E eu acho que devia ser. Quantas horas você acha que você vive para trabalhar durante o dia? Com 5 horas você ganha
9: consegue
7: para viver? Trabalha 5. É. Se você achar que você deve trabalhar 10, você vai ganhar o dobro. Você vai, evidentemente, arrumar um capital muito maior que o outro que trabalha 5.
9: Sim.
7: Porque ele vai trabalhar 4, 5 horas e vai colocar a vida dele dentro daquele orçamento e vai viver feliz. Você, se tiver vontade de crescer, de melhorar teu carro, de melhorar sua casa, de estudar teus filhos, então você tem que ganhar mais. Se você não ganhar mais, você não consegue fazer isso, porque você não consegue fazer nada se você não tiver uma boa renda ou então uma boa produção, ou então ser um homem como eu, porque tudo que eu fui comerciante. Eu comprava e vendia. Eu sempre comprei e vendi. Se eu comprava 10 mil boi na época que eu era comprador de boi, sim, eu ganhava um X. Eu já cheguei a comprar 28 mil boi num mês,
9: sim,
7: e matar em 5 frigoríficos num dia.
9: Nossa.
7: Um tanto no lugar, um tanto no outro, dentro, Carapó, Campo Grande,
9: sim,
7: e lá em Dourado. Então eu ganhava porque eu trabalhava muito, certo? Então, eu acho que o legado que eu vou deixar aqui é uma família bem estruturada. Eu tenho 2 filhos, 4 netos e agora vai entrar 5 bisnetos.
9: 5 bisnetos.
7: Eu já estou ensinando meus bisnetos como é que ganha a vida.
9: Sim.
7: Com honestidade, seriedade, trabalhando.
9: Sim.
7: Mas hoje o mundo mudou. No meu tempo era enxada, maquininha de plantar, de matraca e tal. A foice hoje não. Hoje você tem que qualificar seus filhos.
9: Sim.
7: Eu tenho um neto, um médico, fazendo residência, termina agora esse ano. Ele sai de Prudente da residência dele quando o pai dele está colhendo.
9: Sim.
7: De madrugada para ajudar o pai a colher, quando é domingo ele volta para Prudente para terminar. Porque aprendeu a trabalhar.
9: Que
7: e
9: legal.
7: Trabalhar não é desonra para ninguém. Trabalhar é honra, certo? E meu filho é um homem que, diferente de mim, meu filho passa 40 dias na Inglaterra, para professor o inglês, nos Estados Unidos. Meu filho conhece o mundo inteiro, certo?
9: Sim.
7: E eu já não, eu gostava de trabalhar. Então, hoje eu dou essa oportunidade para a minha família. Então, é isso que eu penso, deixar um legado aqui de exemplo. E o legislador?
9: Sim.
7: Não tem.
9: Aqui, não tem muito segredo.
7: Não tem o que eu falar, eu vou melhorar a saúde, cadê o orçamento? Eu não tenho ele na minha mão. Eu vou melhorar a educação, não tenho orçamento na minha mão. Eu posso cobrar do governo.
9: Sim.
7: O senhor deve investir mais em Dourado, porque é isso, deve investir regionalizado, o senhor investe mais na educação. Esse programa que o senhor tem de tempo integral na escola é muito bom, porque pega os meninos e as meninas antes do tempo de formação de mente, de cabeça, em vez de estar os senhores na rua sem fazer nada, está na escola com tempo integral. Tem 60% das escolas de Mato Grosso do Sul integral.
9: Já estão,
7: certo?
9: Tempo integral.
7: Então, isso é um programa bom, quer dizer, a gente está ajudando o governo a construir um mandato,
9: sim,
7: bom. O Rida é um grande técnico, tem uma equipe extraordinária. Então, o que eu prometo é continuar trabalhando, arrumando para o cara a ponte, arrumando, investindo dinheiro na segurança pública, procurando viatura, melhorando a saúde, cobrando do governo, o que eu posso fazer, porque se eu fosse executivo, eu te dava a receita, certo? Mas como eu não sou executivo, eu tenho que dizer que você é um bom fiscal.
9: Muito bem, olha, queremos agradecer a presença aqui do seu Zé e deixar aqui suas considerações finais, por gentileza.
7: Tony, quero de coração agradecer a oportunidade, a Mirce, abriu o Rondon que saiu, a Bruna, nosso técnico ali, e dizer da alegria de estar aqui, poder expressar o que a gente pensa, contar alguma história, como diz o nordestino que eu sou, né, baiano, alguma anedota, né, contar um pouco da vida da gente, do prazer de estar passando pela vida e participar da política como deputado estadual, certo? Dando um bom exemplo, trabalhando bastante, dando atenção ao povo. Nunca um eleitor foi atendido no meu telefone por secretário.
9: Sim.
7: Porque eleitor nunca nunca votou em secretário, meu, votou em mim. Sim. Quem atende meu telefone sou eu. E às vezes dou retorno, pessoa simples, pobre, que eu posso abrir uma porta, posso atender e tal. Nunca cobrei, ó, eu vou fazer isso, você vota em mim. Nunca cobrei isso de ninguém, certo? Isso é uma coisa que eu sempre respeitei, o direito de todos. Dizer muito obrigado. E uma boa tarde aqui ao bom povo, a nossa top, a Rede Top FM. E dá um abraço, se você permitir.
9: Sim.
7: Em duas cidades que você participa, que eu fui o campeão de voto. Carapó, com 4.323. E a nossa querida lá, longínqua Caracol, também com mais de 750 votos. É isso que me conquistou, foi o Mário Odete. Então, um abraço carinhoso a toda a cidade do nosso estado, mas especialmente essas duas que você atua, que eu já fui entrevistado nelas, tá bom? Grande abraço.
9: Muito bem. Que time o seu torce? Ou do torce nenhum time?
7: São Paulo, quando eu tinha 17 anos, foi campeão do mundo com Poi, De Sord, Mauro, Pé de Valsa, Bauri, Alfredo, Maurinho, Albeja, Gino, Nélio, Teixeirinha. Foi campeão em 57, eu tinha 17 anos.
9: Vamos então pro esporte, rapidão.
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9: Cadê o Hugo?
11: Salve, salve, minha gente amiga. Eu sou o Hugo Carneiro, comentarista roqueiro. Grande abraço a todo mundo, aos ouvintes da Top, Jornal da Top, segunda edição. Abraço a todo mundo que tá compondo a mesa hoje também. Futebol nosso cada dia, hein? Só notícia boa. Vamos começar pela Série C, que definiram os times que vão subir para a Série B, né? Subiu ali a Inter de Limeira, a Ferroviária, o Maringá e o Santa Cruz. Vocês devem ter visto as notícias do estádio do Brusque, lá como o estádio estava sem segurança, as arquibancadas de alumínio, de ferro, né? Tudo retorcido, o jogo teve que ter sido realizado no domingo, na parte da manhã, por causa de falta de segurança, sem público. Coisas de Brasil, né? A final vai ser Maringá e Ferroviária. Dois jogos, começando em Maringá o primeiro jogo e o segundo em Araraquara. Pela Série B, Juventude 2, São Bernardo 2, Atlético Goianiense 1, Sport Recife 1, Náutico 0, Vila Nova 2, Cuiabá 0, Avaí 1, Operário 0, Goiás 2. Aí ontem, né? Fortaleza 2, CRB 2, Novo Horizontino 5, Ponte Preta 1, Criciúma 1, América 0, Botafogo de São Paulo 1, Ceará 0. Fechando a rodada, hoje tem Atlético e Londrina. Lembrando que o Vila Nova voltou a assumir a liderança. O Juventude empatou em casa e aí o Vila ganhou lá no Recife do Náutico, voltou para a liderança. O Juventude caiu para terceiro porque o Novo Horizontino agora é o segundo colocado. Lembrando que na Série B mudou o regulamento, os dois primeiros passam direto para a primeira divisão, o terceiro, o quarto, o quinto e o sexto disputam um playoff. Opa, quase não saiu. Um playoff valendo mais duas vagas, né? E pela Série A, teve a goleada, né? O Corinthians perdeu pro Palmeiras de 4-1 ou o Palmeiras ganhou do Corinthians de 4-1? Veja como você quiser aí. São dois lados da mesma moeda. Teve também Atlético Mineiro 2, Santos 1, virada espetacular no finalzinho do jogo. Gol de voleio ali, a gol da virada.
9: Isso,
11: coisa
9: não.
11: Linda. Grêmio Inter 1-1.
7: 2-1.
11: Quem agradeceu esse resultado foi o Corinthians, que permanece fora da zona de rebaixamento. Flamengo 1-0 em cima do Fluminense, muita reclamação do tricolor. Bahia 1, Mirassol 1, 1, Mirassol 0, perdão. Ontem, Coritiba 1, Botafogo 1, Chape 1, Atlético 4, Bragantino 4, Cruzeiro 2. Mengão na liderança, seguido pelo Palmeiras. E, gente, ó, um assunto aí bacana pra gente pensar. Mais um ano que o terceiro colocado ali, o segundo colocado, vem da segunda divisão, hein? Será que é porque não tem outros campeonatos para disputar, que o Atlético só jogava o Campeonato Brasileiro? Vamos começar a pensar nisso, né? Tá chegando aí os times da Série B, indo direto pro G4, G6, da Libertadores no ano seguinte, ó, Mirassol, Grêmio, foi assim.
9: Muito bem, olha, e o São Paulo ganhou de quanto mesmo, seu Zé?
7: 2-1.
9: Ganhou 2-1.
7: Vitória.
9: É, a família inteira é São Paulina, só a parte, só.
7: Não tem um bisneto que é gremista, outros que é corintiano.
9: O Corinthians, nona derrota seguida. Seu Zé, mais uma vez, obrigado pela sua presença.
7: Eu que agradeço.
9: E até a próxima. Tá chegando aí a Flávia Becker, né? E o palco da Top. Até mais, tô feliz.
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9: Até mais.
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4: 1 e 4.
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22: 1 e 5.
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24: 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Tô feliz, tô na top, tô chegando nessa tarde de

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2: Estou chegando por aqui. Pessoal.

aquele modão. Sabe aquele modão mesmo na Top, que mexe com esse coraçãozinho seu? Tem por aqui também. Aumenta o volume aí, prepara o seu coração, vem comigo. Só aproveita, tá bom? Porque o seu começo de tarde tá aqui, ó, nesse palco que é todinho pra você. De leste a oeste, de norte ao sul,

dia da leitura também foi ontem, sabia? Você aproveitou? Descansou nesse feriadão prolongado? Tá com suas energias renovadíssimas? Preparado para mais uma semana? Como diria a vovó Maria Antônia, agora começou a semana. Em plena terça-feira, já que é a segunda, resolveu tirar um tempinho para ela. Falando em tempinho, arruma um tempo aí de verdade e já manda a sua mensagem no 679-9218-8550. Contando pra Flavinha Becker aqui, ó, aonde você está feliz por estar na top. Hora certa pra você no palco da top, 1:08. Boa tarde.

chegou nesse palco, Brincar de Ser Feliz, sinalizando a primeira sequência de sucessos que ainda deu ar da graça pra você, que Ana Castela adoro. Cleiton e Camargo na Hora de Amar. Agora o teu sucesso top também vai fazer parte desse palco incrível que tá apenas começando nessa tarde de terça-feira. Já pede teu sucesso aí pra eu programar e a gente conferir juntinho por aqui. 679-9218-8550. Tô feliz, tô na top, tô juntinho com você, ó. Pra poder pegar um cafezinho e voltar pra esse palco. Aguenta aí.

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15: 1:23.
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0: aqui o embaixador. Falando em chegar, olha o teu sucesso, top.
1: É top.
0: Boa escolha. Gostei, Ju. Beijo pra você, pra todo mundo do São Conrado. Vitor e Léo, Janfine e Caipira.

Deus, produção. Assim que ela me der um posicionamento, terça-feira de preguicinha atingiu produção também, eu já libero pra você aí no 679-9218-8550. Becker, chuva ou sem chuva? O que, que a gente faz nesse palco? Me conta. Daqui a pouquinho, Flávia Becker conta pra você. Tem sim, previsão de chuva e instabilidade. Segue mesmo com calor. Mato Grosso do Sul, nessa terça-feira. Como diriam os meninos, pode cair água. Tem tempestade por aí. Atenção, regiões sul, centro-sul, sudeste e sudoeste. Estão sob alerta. Daqui a pouquinho, logo após o intervalo, tem a previsão completa do tempo no palco da Torre. Enquanto você pega um café aí, eu pego uma aguinha aqui pra gente.

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4: 1:44.
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Tô feliz, tô na top 1:46. Leandro e Galeano chegam pra começar a sequência de sucessos no

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3: 2 e 3.
4: Nós somos o grupo Trembão. 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

olha, pelo carinho, pela audiência, por tua sintonia. Muito obrigada de coração. Ótima tarde de terça-feira e ó, já fique atento com as roupas no varal. Dona Cecília, Dona Cecília, olha, seu Adalberto, já pode começando a fechar a janela, porque vai cair água. Tem previsão de chuva, Mato Grosso do Sul, sim, gente, inclusive de tempestades em diferentes regiões nesta terça-feira. E o dia começou com sol e variação de nebulosidade, lembra? Mas a combinação de calor e umidade, o que aconteceu? Vai favorecer cada vez mais as pancadas de chuva, raios e rajadas de vento durante o período da tarde. As regiões centro-sul, sudeste, sudeste, sudoeste e oeste estão entre as áreas com mais possibilidades de chuva, com mais frequência de acúmulos superiores a 40 milímetros em 24 horas. Detalhe pra você, realmente pela manhã tinha aquele solzinho, você até se animou, né? Pois é, agora no período da tarde as coisas mudam de figura e vai cair água. Campo Grande vai ficar com máxima aí de 30 graus, a região norte vai chegar aos 37. Já no Pantanal sudeste as máximas podem alcançar 36 graus. Tá quentinho, né? Por isso que tá formando essas nuvenzinhas. Cuidado pra você ao sair de casa. Leva o guarda-chuva? Leva o guarda-chuva. Fique atento, principalmente quando a chuva começar, tá bom? Preste atenção aonde, se você estiver nas ruas, nas avenidas, por aí, precisar estacionar seu carro, ficar quietinho, nunca debaixo de árvores ou perto de postes e fiações, tá? Isso é sério, não faça isso. Antes de sair de casa, lembrei, tá bom, dona Olivia? A senhora vem falando pra mim, Flávia Beck, eu fui jogadinha no cantinho. Eu falo isso pra uma pessoinha, me esqueceu, me deixou jogadinha no canto da vida, nem olha pra mim. Não esqueci, dona Olivia, recolhe a chupa do varal. Guarda chuvinha e casaco? Acho que é bom levar assim, né? Nunca demais um casaquinho, como diria minha mãe, tá bom, dona Olivia? 2:11 no palco da Top, depois dessa previsão do tempo, enquanto o nosso cafezinho Top ainda não fica pronto, Henrique Juliano chega por aqui.

sequência pra gente conferir por aqui. Matheus e Cauã juntinho com a Mari Fernandes. Não vitalícios. Eu sei que a Marcos Luciano mandou uma hora e meia de beijo, uma hora e meia de abraço. Entre Henrique e Juliano. Top lá em cima chegou. Deixa uma vez assim. Desse jeitinho, amaremos. 12h20, intervalo chegando com os melhores anunciantes. Na sequência, eu volto com informação e a sua participação no 679-9218-8550. Tô feliz, tô na top. Tô juntinho com você.

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10: 2:24.

0: Sim.
1: É? E da mãe, que você ganhou da mãe Sânia?
0: Ah, gostei, uma TV.
1: Ela que você ganhou o que tem? Mamãe? O que você ganhou?
0: Uma TV.
1: Você ganhou uma TV da sua mãe?
0: Sim,
1: uma coisa comum. Uma coisa comum, gata, também. Não, super acho. Também acho. Eu vou, não quero que causar intriga, não, mas a motinha aí. Ô, Esther. Que bom. E você viajou pra onde, José? Onde você foi passear?
0: Iguatemi.
1: Ah, você viajou pra Iguatemi. Foi visitar quem? A tia, as primas?
0: Sim.
1: É?
0: Valentim.
1: E o nome da tia?
0: Tô pensando.
1: Ah, você tá pensando o nome da tia?
0: Jaquebede.
1: Ah, Jaquebede. E você chegou quando de viagem, posso saber? Ontem, anteontem?
0: Ontem.
1: Ontem? Tava tranquilinha a BR?
0: Sim.
1: É, vendo
0: o limite. Eu gostei.
1: Não gostou da BR?
0: Não, eu gostei de viajar, mas não gostei de voltar, porque me deixou com dor de cabeça, me deixou enjoo.
1: Ai, deixa eu te falar, volta sempre assim, eu também, quando vou pra praia, menino, quando volta, é uma dor de cabeça, é um desânimo, é uma tristeza. Mas eu acho longe a volta, gente, pra ir eu acho pertinho, você achou longe? Pra chegar
0: muito longe.
1: É?
0: Uns 3 horas, eu acho.
1: É? Demorou pra chegar?
0: Não, 6 horas.
1: É, pra chegar em Iguatemi?
0: Sim.
1: É, mas pra...
0: Pra chegar no Iguatemi, embora, né?
1: Ah, mas pra voltar, você achou mais demorado?
0: Sim. Lá no Iguatemi, foi lá no Paraguai.
1: Ah.
0: Foi 2 horas, eu acho.
1: Tu foi no Paraguai também?
0: Sim.
1: Ah, tivemos compras no Paraguai.
0: E 3 horas pra voltar.
1: Deixa eu fazer uma
0: programação. Uma fila grandão.
1: Sua mãe fez compras por lá? Tô sabendo, tá sabendo de alguma coisa que eu não sei?
0: Tô sabendo que eu comprei um cheater.
1: Ah, é? Esse é José, filho da nossa amiga aqui, Estânia. E hoje está. Tá de folga na escola hoje, José?
0: Tô de folga, segunda e terça.
1: Ai, só amanhã que volta tudo normal? Sua semana começa na quarta-feira, é isso?
0: Sim.
1: Então tá bom.
0: Ah, já tô treinando lá na minha casa de futebol, que amanhã vai ter jogo de futebol.
1: Amanhã tem jogo de futebol?
0: Aham.
1: E aí, você vai jogar?
0: Sim, acho que eu vou fazer um 14 gols.
1: 14 gols? Menina, gente, eu gostei dessa positividade sua. Sorte pra você.
0: Já sei de braço, já sei. Caneta, já sei fazer gol.
1: É? Você fazer gol? Dá pra gente te assistir lá? Vai estar lá?
0: Sim, no escanteio eu fico lá do gol, porque pra tocar pra mim fazer um gol. Ai. Ou quando tu engolei.
1: Ah, e aí você consegue fazer gol?
0: Sim.
1: Muito bem.
0: Cada vez eu focar na trave, aí bola em mim, mas só que eu vi direito, aí fiz um gol.
1: Ô, meu amor, esse é José. Obrigada por você passar aqui nos estúdios e dar um oi pra gente, tá bom, José? Volte sempre. Beijo pra você no coração. Beijinho, Stanley, esse menino. Segundo ele, quer seguir no ramo. É história, pra conversar como é que vai funcionar isso daí, viu? 2h30. 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
1: Tô na Tope. Jona Laura Texano. Casal de valor. Chega por aqui no Paco da Top. Ei, José.
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aí mesmo. Pode ficar à vontade, viu? 67992188550. Pede aí, é o programa que a gente confere juntinho. Teu sucesso é top aqui no palco, logo após o intervalo.

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0: 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Tô feliz, tô na top 2h45. Falando em 2h45, Milene, Flavinha Becker, o tempo fechou aqui na Fonseca. Como assim, garota? Notícia de última hora? Ah, não, as nuvenzinhas estão se unindo. Vai cair água. Agora entendi, o tempo fechou. Fechou porque tá vindo chuva por aí. Tá, tem prevista, viu? Beijo pra você, Mi. Obrigada pelo carinho, pela sintonia. Tô feliz, tô na top. Um abraço pra quem tá aí do outro lado, em casa, no carro, no trabalho. Como é que tá a tarde de terça-feira? Quais são os planos pra essa semana? Tem gente, muita gente tá voltando aí, né? Devido a esse feriadão prolongado, tem uma galera voltando pra casa. Vem com calma, viu? Presta atenção nessas bags da vida aí. Presta atenção no pedágio, na sinalização. Se o tempo mudar, de repente, na mente, ficar aquela chuva, ó, faróis, diminua a velocidade, fique atento, que é pra você chegar em casa tranquilamente. Combinado assim?
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0: 2h46, Zé Neto Cristiano, cadeira cativa. Sucesso da Milene por aqui.

Trio Parada Dura, juntinho com o Eduardo Costa, último adeus.

intervalo com os melhores anunciantes, porque os 20 stops estão na sintonia, já aguardando aquela dica certa em compras. Na sequência eu volto com a informação, a sua participação. Seu sucesso é top? Sério? Compartilha aqui comigo, 679-9218-8550, pra Flavinha Becker programar aqui nesse palco.

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1: 3 e 4.
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9218-8550. Ó, você por aqui, hein? Tudo certo, Liliana? Tô feliz pela foto, Flavinha. Manda um beijo pra mim aqui no rancho. Tá mandado, maravilhosa. Por esse carinho pra audiência, eu agradeço. Pra quem tá curtindo a gente no foninho. É, tá no rádio do vizinho? Mas, gente, tu tá pegando carona aí nas ondas do rádio do vizinho? Muita gente boa, seu vizinho. Sua vizinha também? Boa tarde pra vocês. Obrigado. Pra quem tá aí pertinho da gente, ou longinho, conferindo.

verdade, pergunto seriamente, viu, seu Oswaldo? Seu Oswaldo, agora que segundo a neta Thalita, começou a fazer caminhadas pela manhã. A intenção dele, isso é qualquer profissão, é chegar aquela corridinha, fazer uma corrida. É, ó, seu Oswaldo, continua assim, viu? Dou maior força pro senhor. Falando em corrida, inscrições, atenção, hein? Quem sabe um dia, né, seu Oswaldo? Inscrições.

inscrições serão feitas em lote único. E o recomendado é que os interessados acessem a plataforma logo no início do prazo. As inscrições devem ser realizadas pelo site, ó, corridadospoderes.ms.gov.br, tá bom? Para vagas destinadas aos servidores públicos estaduais,

sem ocorrida Kids, será necessário informar o CPF, cadastro da pessoa física da criança e do responsável. A organização também orienta que os dados sejam preenchidos corretamente.

0: Se eu tô me preparando pra... Eu tô fazendo uma caminhadinha todo finalzinho de tarde. É, tô tranquila. Tô indo na minha. Você não me acelera não, produção. Não, você quer conversar sobre saúde? Você quer conversar sobre caminhada? Então deixa eu te falar, viu? Eu não vou mandar vídeo pra tu. Aqui a gente mostra. Eu tô fazendo a minha caminhadinha no finalzinho da tarde. Produção linda de viver. E você, como é que tuas coisas? Seu tênis tá novinho, a gente comprou um tênis pra fazer caminhada. O seu nem da caixa saiu ainda, produção. Não, não dá esse sorrisinho de canto de boca não, garota. Eu tô indo, tô te falando, tenho provas. Eu trabalho com provas, meu bem. Tem que dar uma, né? Botar esse corpinho pra funcionar, garota. Não, tem que cuidar da saúde, tem que movimentar. Esse é o segredo, segundo o seu Oswaldo aqui, né? Tô feliz, tô na top 3 e 10. Meu sucesso top, Flávia Becker. Maiara e Maraíza, com de Paulo e Paulino. Amor de Primavera. Ô, Flavinha, toca o meu sucesso aí. Me atende. Oi, Nilmar. Como é que você tá, Nilmar? Tá tudo bem? Como é que estão as coisas aí? A Chacara Cachoeira. Pedido de ouvinte por aqui é ordem.
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0: Maiara e Maraíza. De Paulo e Paulino. E o amor de Primavera. Terça-feira, Brasil.

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1: 13:40.
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1: 3:46.

0: Pra quem ficou juntinho comigo até agora, muito obrigado pelo carinho, pela participação, por você ir do outro ladinho do rádio, bem pertinho, pertinho, ou bem longinho, longinho, através das ondas rádios da internet. Muito obrigada. Mato Grosso do Sul é top. Olha, a gente aqui do outro lado falou o seguinte: cada um quer que chega, cada um que abre esses microfones aqui, ó, cada locutor, cada locutora, chega com um jeitinho todo especial. Cada um com sua essência, né? Mas todos com um único objetivo: fazer com que você aí, do outro lado do rádio, de leste a oeste, de norte ao sul, Mato Grosso do Sul, Brasilzão afora, possa falar isso aqui, ó: tão feliz, tô na top. Que Deus continue abençoando essa felicidade. Tô indo nessa no meu coração, levando vocês. Nas minhas orações, claro que você faz parte. Peço pra Deus cuidar de ti, da tua família, dos teus. E você faça a sua parte. Esquece de agradecer não, a ti, Dani, por mais um dia, por tudo que você tem e por tudo que você já pediu em oração. Pode ter certeza, se for pra teu bem e não prejudicar a ninguém, vai chegar. Não acelera nada não, tudo tem o tempo certo. Há um tempo pra tudo. Só espera. Combinado assim? No mais, até amanhã, a partir da 1 da tarde. Eu, você, você e eu, aqui, nesse palco, que é tudinho seu.
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1: Muito bem, Top Sertanejo desta terça-feira. Muito boa tarde para você. Agora são 16:07 na capital do bezerro de qualidade. Seja bem-vindo, bem-vinda também a nossa programação. Você do sítio Chacras Fazenda, claro, aqui da nossa belíssima Camapã em toda a região. Também um abraço, né, uma boa tarde também aos municípios vizinhos, São Gabriel do Oeste, Bandeirantes e aqueles outros também que acompanham através, né, da internet. Muito obrigado, seja bem-vindo esse dia de hoje, dia 13/10/2026. Sou Elisério Costa, tenho a grata satisfação, alegria é imensa no coração de estar apresentando mais uma edição do Top Sertanejo aqui através da Top FM na unidade de Camapã. E claro, com certeza, pedindo a proteção do nosso querido bom Deus, que nos abençoe nesta tarde maravilhosa, com muita paz, muita saúde, né, muita alegria, muita prosperidade, tudo de bom. É o que pedimos a mim, a minha família, a você, a sua família também, claro, aos nossos camaponenses também, tá bom? Aí sim possamos, né, falar, brosear através do 96 11 40 48. Esse é o telefone de sucesso para você falar comigo, tá bom? E claro, com certeza, já quero agradecer também meu mano José Gomes, que passou

Por aqui, Luan Picolé pra mim, falou, Lisiano, estamos distribuindo aí, tá ele, a Sueca, distribuindo, e dois menininhos, né, distribuindo aí picolé pra criançada. E o Malzé Gomes fizemos dupla, né? Vendemos picolé aqui no município de Camapuã junto, há muitos e muitos anos. Um abraço pro meu mano, né? Que Deus abençoe. Tá aí distribuindo aí, passou, já deu um pra mim, não sou criança mais, mas ele falou, não tem jeito, né? Bora deixar cair modão, Chico Rei Paraná. Começou!

Modão, chique trio mais famoso do Brasil, passando por aqui, agora são 16:14 por aqui, por aí também, né? Jefferson, boa tarde, obrigado por dar na sintonia com a gente. Vamos deixar cair moda boa? Claro que vamos, né? Então vamos, já vamos agora, já vamos com moda chique, faz dia que não passa por aqui essa do Christian Ralph, hein? Mas agora chegou, e tá chegando até aí também, vamos lá.

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2: 4:21.
3: Ei, dá da bom da feliz da na top, mestre Bico. Como é que tá? Como é que tá as coisas? Tudo bem? Boa tarde, meu amigo.
4: Ligiário Gosta, boa tarde, meu companheiro. Tá com a moda pra nós do Tião?
3: Do Tião?
4: Aquela, quando eu deixar esse mundo, meu pedido derradeiro, desejo ser enterrado à sombra de um anjo que...
3: Você canta bem, Bico. Acho que você tem que parar de montar em rodeio e cantar, rapaz. Você tá doido, aí? Você puxou o modão. Então tá bom, vou procurar ela aqui, não lembro de cabeça, mas nós vamos procurar ela aqui daqui a pouquinho, o nome dela, e na roda, beleza? Vamos trazer o Lourenço Lorival, as vozes de cristais. Então vamos conferir como eu chorei.

0: aí o João Mineiro e o Marciano cantando bonito pra nós, né? Que modão chique demais da conta. Mestre Bico, será que nós achamos a moda? É o seguinte, se nós, eu vou rodar a moda pra você, se não falar nessa moda, se não falar nessa moda, na hora que estiver finalizando, não falar que ele quer ser enterrado debaixo de uma sombra de anjiqueira, eu rasgo meu diploma de radialista aqui, tá bom? Combinado assim? O nome dela, se eu não tiver enganado, o trechinho que você cantou, é aqui, ó, quer ver, ó? Vamos lá. Canta mais um pedacinho aqui que eu gostei, rapaz. Eu acho que vamos trazer um violão, nós vamos cantar aqui, ó.
1: Derradeiro, desejo ser enterrado à sombra de um anjiqueira.
0: Não, não, não, deixa o Tião Carreiro Pardinho. Agora eu prestei atenção aqui. Deixa o Tião Carreiro Pardinho cantar, é velho peão. Se não falar no final, você pode me ligar aqui que eu vou rasgar o diploma. Aí eu não quero mais saber de moda raiz, não. Aí não tem jeito. Vamos conferir. Se não falar no final, se não for essa aqui.

gente. Dá um daí, Capial, pra combinar com a moda do meu amigo Bico Cavaleiro. E aí, Bico, conhece mesmo o velho peão ou não? É, acertou? Então tá bom, vamos com mais? Vamos trazer o peão Carreiro e o Praiano pra cantar uma desse estilo também, né?

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2: 4:41.

aí, Crime de Amor com Zé Fortuna e Pitangueiro, dupla fantástica, né? Das antigas. Jefferson, essa é boa, né? Uma das antigas pra nós aqui. Deixa eu mandar um alô também pro meu amigo Toton e também o senhor Nego. É, meu amigo Nego. Ronaldo aí, mestre de obra. Eu quase que eu falei o apelido dele aqui, viu, Toton? Você fica falando quando você me vê, quase que eu falei, mas eu não chamo, né? Então, um abraço pro Ronaldo Pedreiro. Gente finíssima! Eu sei que ele não liga, né, Toton? Você pode estar rindo aí. Eu sei que ele não liga, mas nós não chama, não. Gosto mais do Ronaldo. Gente finíssima, né? Que Deus abençoe sempre a vida dele. Vambora, você pediu uma do André Andrade? Do André e o Andrade? Pode ser essa daqui? A Volta do Bem? É. A Volta do Bem, o nome da canção, viu, Tatonho? É o nome da canção. Sim.

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6: 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Agora são 5 e 3 por aqui, ou se você preferir, 17 e 3, Top FM. Claro, com certeza, muita moda boa é de vir por aqui, claro. Vamos trazer o Jade Jades também? Trazer o modão Desejo de Amar, que fez muito sucesso, toquei muito essa moda. Vamos rodar ela. Bem.

Então tá aí, modão, a loira do carro branco, hein? Não é fácil não, hein, mestre Bico? Não é fácil não. Você viu o castigo que ele deu pra ela, né? Tal da série, então. Vamos trazer o Gilberto e o Gilmar, cantando a moda capa de revista, outra modona dos anos 80.

0: Que moda bruta! Canto da Terra com Deli e Delinho, saudoso, né? Deli, saudosa, Delinha também, mas canta bonito, né? Chora, chora, violão. Naldo Moura, apareceu?
1: Olá, boa tarde, Lizia. Como é que tá o lado lá? Também estou bem aqui do lado de cá, mas toque pra vir com o de Paulo e o Paulino. Não brinque com a paixão, o nome da canção.
0: Tem verso?
1: Ela não mata, mas fere o coração.
0: Tem verso?
1: E vai pra transporrão de Camapu em região. E uma boa tarde a todos e um abraço do Naldão. Tchau, viado. Tá aí, cachorro?
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1: 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Tá aí, cachorro?

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2: 5:21.

0: aí, João Nery Marciano, a das antigas, trocar de cama. Tá feliz, tá na top. Naldo Moura, daqui a pouco é o seguinte: sabe aquela moda que, inclusive, o João Nery Marciano tem muito sucesso, aquela uma que fala: arruma todas as coisas que eu vou buscar. Sabe qual que é, né? O Teodoro Sampaio regravou ela faz muito tempo, que você sabe disso. Mas vamos tocar ela daqui a pouquinho, né? É a moda chamada Beijo do Adeus. É? Já aconteceu assim com você, de você chegar, ligar, falar, não, arruma aí então, e que eu quero só dar mais uma conversadinha e, né, arruma tudo numa caixa que eu vou buscar já? Então daqui a pouquinho nós vamos rodar essa moda pra você.
1: Alô, meu amigo Lizar, boa tarde. É o Júlio. Se Zé estiver com, toca uma rancheira animada aí pra nós aí, com o Marlon Maciel, pra nós escutar aqui no Cisco, quando acabamos de chegar lá do mato. Tamo aqui, escutando a programação, né? Eu pedi uma moda só pra interagir mesmo,
0: né? Bom aqui. Demais, velho. Faça sempre assim,
1: como sempre, companheiro. Sempre, né? Programação é top das top. Né? Se tiver como, toca aí, meu amigo.
0: Claro.
1: É só pra nós escutar mesmo e oferecer pra quem gostar da moda, beleza?
0: E você vai gostar. Vou escolher uma bem bacana aí. Pode ficar tranquilo. Depois dessa aqui que eu vou mandar lá pro Naldo Moura. Depois dessa daqui já vem a rancheira, você vai gostar da rancheira, tá? Fica tranquilo. Naldo Moura, segura aí, domina e mata no peito. Essa é complicada, hein, Naldo Moura, hein? Complicadíssima essa moda.

0: aí, Dele Rancheira com Marlon Maciel, moda boa, moda chique, hein, Júnior? Essa é pra dançar, hein? Pra dançar esse modão, fala lá.
1: Essa é doída.
0: Ah, é?
1: Dói até onde tá ferida essa canção. Dói até o osso do coração. Aguenta, coração, pai, cachorro.
0: Senhor Adalto Alves, gente boa.
2: Ô, Lisear, meu amigo, e aí? Senhor Adalto, manda um alô pra nós aqui na chácara Nova Esperança.
0: Nova Esperança.
2: Aqui na Construção Brava aqui.
0: Ô, Letinho, tá por aí?
2: O Chamaré Maliciosa e com o Mário Marcel pra nós. Agradecer pro seu Pedro, o dono da chácara aqui, o Leandro. Beleza, um abraço, meu amigo.
0: Alô, meu companheiro. Dois integrantes do Arte Som, né? Ex-integrante, aliás, né, Daltinho? Um abraço pra você, Buletim, né? Família que eu gosto muito. É, seu Pedro Clemente, né? Eu tava assistindo a matéria, rapaz, falei, poxa vida, né? Nós tem que dar isso aqui na rádio, eu sempre falo, né? Só que a gente nunca é procurado, entendeu? A gente gosta de levantar a bandeira, né? E eu tava assistindo, vendo o seu Pedro Clemente que eu tô falando, né? Eu tava assistindo a entrevista dele junto com o Gerson da Viola, com o filho dele, o Carlito, e acho bonito, né? Contando a história do Catira, né? Da família deles, que coisa chique, olhando as netinhas, né? Parece que a bisnetinha também já entrando, que coisa bacana. Eu sou apaixonado em Catira e na cultura, né? Do nossos camaponenses. Um abraço, se fosse o Pedro, um abraço pra ele, estendo um abraço pra ele, viu, Adalto? Estendo um abraço pra ele aí, parabéns pra ele, pra toda a família, né? Que representa essa bandeira e segura firme e forte, não deixa essa bandeira cair, a bandeira do Catira. Vamos sim rodar daqui a pouquinho, então, esse chamamé. Antes, um pouquinho, vou trazer uma do nosso amigo saudoso José. O milionário tá por aí. O José partiu. A bombinha banga.

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10: 5:43.
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12: Diário Costa, eu de novo.
11: Fala aí.
12: Uma moda lá pro seu João e pra dona Lígia.
11: Beleza.
12: Tá na escuta lá na beira do Mandioquinha, pô. Manda pra eles lá.
11: E a música? Qual que é a música?

0: Será que nós estávamos? Nós estávamos já no terceiro andar para cima de tanta coisa boa, né? Tanta promessa, né? Então, promessa de amor também. Não é? Fala, meu amigo Júlio.
1: Ô, Luiz Arbão.
0: Opa, não é o Júlio, não.
1: Aqui é o Palito.
0: Palito?
1: O pai do boi. O nome dele é Júlio. Vou pedir uma moda aqui.
0: Fala aí para nós.
1: Para nós.
2: Churrasco e bom chimarrão.
1: Ofereço para Laís e pro do boi.
0: Tá, beleza, então, obrigado. Já nós vamos rodar. Essa é boa, hein? Essa, meu saudoso pai era apaixonado. Meu saudoso pai não tocava violão, mas ele cantava, né? Ele cantava esse instrumento mesmo. Ele não tocava violão, mas ele gostava de cantar. E essa era uma que ele cantava. Tá, beleza, vamos trazer o relógio quebrado, vamos trazer a moda do Aldo Moro, vamos trazer também a do Seixas, tá bom?

Aê, modão das antigas das irmãs mais conhecidas do Brasil. Berenice, ô Júlio, não perguntei com quem que você queria, aí eu rodei com a original que fez sucesso absoluto, Berenice Azambuja, né? Tá aí, né? Essa aqui já é uma, tem a versão mais antiga que ela gravou e depois ela regravou essa versão aqui que eu rodei pra você, é série duplo, né? Pra você é o nome, talvez alguém quer pesquisar e gosta dessa cantora fantástica, Berenice Azambuja, né? Essa que eu rodei com essa qualidade aqui mais instrumental. Né? Vai aparecer duas fotos dela, né? E aí tá escrito série dupla pra você. Tem muita gente que gosta da Berenice Azambuja, das modas, né? Tá aí, tem, senão tem aquela outra versão. A primeira gravação dela é um pouquinho menos qualidade, claro, né? Gravou nos anos 80, depois ela regravou o Meio Churrasco e Bom Chimarrão com mais instrumento, mais peso, né? E claro, com certeza, boa demais da conta. E falar nisso, tem que baixar. Sabe quantas modas da Berenice Azambuja hoje nós temos aqui? Mais nenhuma, né? Tem que rodar no outro computador aqui, nós temos que baixar, passar pra Fabi. Tem muita moda boa, pai boa mesmo, da Berenice Azambuja. Nós temos que baixar pra gente rodar, pra nós curtir e ouvir aqui. Vamos trazer o gauchão? Tão pedindo o que, gauchão? O maneirão? Então, sorte da voz.

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2: 6:01.
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4: É, não dá bom, tá feliz, tá na top. Fala, meu amigo Marcinho, você viu que o Naldo Moura hoje, ele, rapaz, ele desencantou, você viu, ele falou, pediu umas modas diferenciadas, né?
5: Boa noite, meu amigo Ligiário, roda pra nós aí com o Tião Carreiro e Pardinho, prato do dia, vai pra você, pro Naldo Moura, pra todos te ouvindo, beleza? Abraço, boa noite.
4: Beleza, Marcinho, obrigado. Deixa eu mandar um alô pro José de Souza Camargo, foi na caminhada da fé ontem, ele disse que chegou, disse que foi tudo bem, quando chegou lá na chegada, tropicou na tartaruguinha que tinha lá e caiu, aí o Cajá pegou, ele falou, ainda bem que o Cajá me acudiu lá, então dá certo, tá aí, né? É isso aí, o irmão estendendo a mão pro outro, parabéns pro seu Zé aí, falei que ele, falei, o senhor vai conseguir, e ele me falou hoje de manhã, pessoalmente, Lisiário, consegui. De manhã não, acho que é uma hora da tarde nós encontramos ali. E aí ele falou que, graças a Deus, conseguiu. Então tá bom, tá aí. Parabéns, um abraço pra todos que participou, que conseguiu, aquele que não conseguiu, mas na fé também, né? Conseguiu, saiu daqui com o objetivo de conseguir. Né, me falaram que teve 3 pessoas, parece que não conseguiu completar, mas que pela sua fé que esteja completada a sua caminhada, tá bom? Parabéns a todos os integrantes aí, parabéns a todos envolvidos. E tá certo. Isso mesmo, também daqui pra lá, né? Saída daqui pra lá e também de lá pra cá da Pontinha do Posto também, sinta-se abraçado pela amiga Lisiário também, né? Não sei se de lá teve alguma desistência, mas de qualquer forma, um abraço a todos os participantes daqui pra lá e de lá pra cá, né? Caminhada da fé. Vamos trazer então o prato do dia.

Duelo de paixão com Ronaldo Viola e João Carvalho, prato do dia pro meu amigo Marcinho. Música boa é aqui com nós, na Top Rio Negro Solimões. Canta moda, quarto triste. Deixa cair uma derrameira dessa. Deixa cair.

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2: 6:20.

0: Então tá bom, tá na top. José de Souza Camargo, o homem que eu falei agora da caminhada, ele que pediu. Ele falou que tomou de pirona onde mesmo, seu Zé?
1: Ô, Lisiara, eu tava esquecendo você. Passei no Zé Gomes, tomei uma de pirona na veia. E aí eu vim embora. Mas roda pra mim, aconteceu o batidão, roxinha, tem dó de mim. Beleza? Um abraço, que Deus te proteja.
0: Tchau. Amém, obrigado. Rodamos aí, roxinha, que fez muito sucesso com o Carlito e o Baduí, né? Fez sucesso. Vamos trazer o trio mais famoso do Brasil pra cantar a música, aquela uma que fala mais ou menos assim, que ela passeou no Fuscão Preto.

Ô, modão do peão carreira, Zé Paulo, crises de ciúme, né? O casamento muitas vezes tem uma crise, né? Mas é, tem que passar, né? Vamos que vamos, deixa eu agradecer meu amigo Mário. Mário, e aí? Tudo certo? Boa noite. Vamos rodar um Homem Mais Amado do Brasil. Vamos fazer o seguinte, fazer um trio aqui. Trazer o homem pra cantar, o Homem Mais Amado do Brasil, cantar com Jorge Mateus, em comemoração aos 44 anos, ele gravou um DVD e convidou várias pessoas pra cantar. Ele vai cantar uma música dele que foi um dos maiores sucessos, tá? Ele vai cantar com Jorge Mateus. Daqui a pouquinho pra você, pro Lobo, né? Pro Ronaldo, a todos vocês aí, muito obrigado, viu? Pela preferência e audiência, chegar cansado, descansando na casa, né? E ouvindo a amiga Lizer, obrigado. Eu já fiz isso também muito, já trabalhei muito em fazenda, né? Em roçada, em cerca. Chegar, não sei o que vocês estão fazendo, se é isso, né? Mas eu tô dizendo assim, chegar de tardezinho, ouvir um rádio, né? Preparando uma janta, bacana, então dá certo. Eu não sei, talvez pode ser que vocês estão mexendo com parte de construção também, mas qualquer serviço que esteja, né? Eu já trabalhei também em construção também, em área rural também, né? Já mexi com muita coisa, trator e assim vai, né? Mas de qualquer forma, um abraço pra vocês aí, tá bom? Deixa eu agradecer também aqui, Laís, boa noite pra você, pro Júlio, vamos rodar assim um chamamé bem ajeitado, então vamos conferir o chamamé, na sequência nós vamos trazer o Homem Mais Amado do Brasil.

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0: bailão do Nego Zé, madão, né? Na top, claro, com certeza, né? É aqui com nós mesmo.
1: Ô, meu amigo Zé, se der tempo, toca mais um pra nós escutar. Tinha um Carreiro e Pardinho, Neguinho e Parafuso.
0: Boa moda. Deixa com nós, que já nós rodamos. Vai já ter esse modão por aqui. Beleza, vamos já despedindo também, daí nós vamos deixar daqui a pouquinho o Neguinho Parafuso, né? Agora são faltando 11 minutos para as 19 horas ou para as 7 da noite. Então, um forte abraço a todos, obrigado por ter ficado aí na sintonia com a gente, nos ajudar a fazer a programação. Aí, Top Sertanejo, começamos às 4 da tarde, vamos até agora. Muito obrigado, agradeço de coração você que acompanhou e, claro, ainda vai acompanhar, porque tem muita moda boa aqui ainda. Vai ter umas 3, 4 modas por aqui ainda. Beleza, então? Fiquem todos com Deus eu sigo. Vamos deixar uma que fala assim, viu, Júlio? Uma moda que fala do tal do Bagual Corcoviador. Na sequência, a sua.

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14: 7:05.
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1: Aumente aí, vamos começar bem a nossa noite de terça-feira gostosa, hein, Bidu? Bora pra cima.

é nossa noite gostosa de terça-feira. Quero mandar aqui um alô todo especial do meu amigo Giba do Boi, que fez uma festa, que fez uma organização ontem impecável lá, né, lá no bairro Nova Lima ontem, que foi a posição de uma senhora aparecida na nossa região norte de Campo Grande, e o Gibão que tava na frente dessa posição aí, né, um dos cabeças, e fez uma festa perfeita ontem lá no Rancho do Grilo. Gibão, parabéns aí, cara, show de bola, gente boa, barbaridade, o pessoal curtiu bastante essa festa gostosa, uma organização impecável, né? Teve leilão ontem, teve a procissão de Nossa Senhora, né? Teve um bailão Guerreiro da Gaita e muita coisa boa. De bom, tá de parabéns aí, e essa festa pode ser muito, muito mais, né? É, que continue sempre. Grande Mundo Boi que fez essa festa bacana ontem lá, ele foi um dos cabeças. Teve mais gente que participou, mas que cabe a mim, o Giba do Boi foi impecável, né, Gibão? Muita coisa boa aconteceu ontem. E é isso aí, tá de parabéns aí pela organização dessa festa bacana aí. Gente, é o seguinte, são 7h16. Já comeu a minha música aqui, Bidu? Já caiu, mas é mais que eu tô te falando, né, rapaz? Aqui se você passa um minutinho, já não pode tocar mais música, mas eu vou tocar com o seu teimoso, né, Bidu?

0: com muito mais músicas na Rede Top FM. Bora, já volto rapidinho. São 7:20.
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Gente, como que funciona? Como que funciona o sorteio da cesta, básica? 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E outra amanhã, na quarta. Terça e quarta, né? Uma hoje, uma na quarta. E as duas aí vai ser sorteado entre as duas. A sexta da SS Sexta Base. Pra você que quer ganhar aí, é só você mandar sua mensagem aqui pra mim agora. 992-18-8550. 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Isso! Gente, vamos lá, são 7h31. Rapaz, Clécio, velho. Clécio, velho do céu. Tomando a sete ladinha já. Hoje já pode, Clécio. Terça-feira, braba. Alô, neguinho. Alô, alemão doido. Obrigado pelo carinho aí, gurizada. Lavajado, Clécio, ligado.

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0: com muito mais na Top, gente. Segura aí. Bidu vai ali, volta. Foi, volta. Tô feliz, tô na rede Top. Eita, aqui, Manoel, velho.
1: As portas abertas.
0: Durante a noite.
1: Ai, ai,
0: aí machuca demais, inglês.
1: Porém, nesta noite.
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0: Bora, Bidon, 7:40.
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3: 7:46.
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0: querido. Benza a Deus, música de 1986. E até hoje, quando toca, faz sucesso, hein, Bidu? Tá louco?
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0: Quero mandar aqui um alô, boa noite pra minha amiga Débora, lá em Culturama, ligado com o Bidu. Alô, Débora, como é que tá por aí? Tá chovendo aí, Débora?
2: Ah, tá chovendo.
0: Também quero mandar um alô pra Campo Grande, meu brother. Alô, Gabriel Luiz.
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0: Calma aí, comercial. Calma aí, jovem. Olha, 7:57. Alô, Gabriel Luiz.

0: Meia volta com muito mais música. Segura aí, tá, gente? Fiz meia volta com muito mais na top. Rede Top FM.
1: Alô, galera.
0: Bom,
1: vem
0: com o Bidu, daqui a pouco eu volto.
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